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1: E o final de semana promete, no mínimo, condições razoáveis para o surf. A previsão é de um sábado com pouco vento pela manhã, garantindo as melhores condições do dia. E no domingo, ventos fracos, praticamente para todo domingo, garantindo mar mais ajeitado e ondas com melhor formação. Aliás, as ondas devem quebrar com bom tamanho para todo final de semana, 1 metro em média para o sábado e 0,5 metro a 1 metro no domingo. O sol volta a brilhar. A previsão de um sábado com ótima presença do sol, antecedendo um domingo em que as instabilidades podem voltar ao litoral norte gaúcho. Aliás, a próxima semana deve ser chuvosa novamente aqui na Costa Gaúcha. Boas temperaturas, hein? No domingo pode chegar aos 22 graus. Bom fim de... Segue nós, arroba Kifornari. Boas ondas e até mais!
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12: Opa, tá na Atlântida, a rádio das nossas vidas. E a partir de agora tu vai ouvir o melhor do funk aqui na Atlântida. Tá começando mais um B de baile. O maior programa de funk do sul do Brasil. Então já pega o teu celular, grava um vídeo ouvindo o programa e me marca lá no Insta, no arroba o Ariel B. Vou estar contigo aqui nessa próxima hora, então me manda um direct com teu funk favorito, teu nome e a cidade que tu tá ouvindo.

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7: Tá curtindo? Então tu tá ouvindo B de Baile aqui na Atlântida, o melhor programa de funk do sul do Brasil. Eu sou Ariel B e tô contigo nessa noite. Quero saber de onde tu tá ouvindo. Me chama ali no direct, manda teu nome, tua cidade e o funk que não pode faltar no teu baile. E já aproveita, grava um story ouvindo o programa, me marca no @oarielb. Aqui é funk de verdade, do jeito que tem que ser. Segue o baile.

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2: Obrigado a todo mundo que ouviu e me marcou lá no Insta e curtiu aqui o melhor do funk, os hits das antigas e aquelas que todo mundo conhece. Esse foi o B de baile, o melhor do funk aqui na Atlântida. Eu sou o

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2: 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De volta na Atlântida, todo mundo tá ouvindo? A rádio das nossas vidas, uma excelente noite de sexta-feira pra todo mundo. Começou, aquece pra nossa madrugada.

0: Marcel MyClub e o som de Billy Rexa com David Guetta. Sad Girls é o nome dessa música, se você não entendeu ainda. Nossa próxima hora vai ser assim, sempre com música eletrônica e, claro, sempre com volume no alto. Afinal de contas, música eletrônica é assim, a gente ouve com volume lá em cima. Vamos ouvir uma clássica agora.
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clássicas das pistas que a gente já curtiu muito por aqui no Brasil e ao redor do planeta também. Deadmau5 com Cascade. E essa aqui, especialmente, que a gente acabou de ouvir, foi com o remix do John Summit para a música chamada I Remember. Seguimos por aqui com música eletrônica na nossa próxima hora, fazendo aquece da madrugada da nossa audiência em todo o sul do Brasil. Cream, So High.

0: Esse é o My Club, o aquece da madrugada da nossa audiência em todo o sul do Brasil na Rede Atlântida. Sou meu, Mix Silva, chamado Dance Noni Ed, que você pode curtir na programação aqui do My Club e também no streaming, tá disponível, galera. Seguimos com um bootleg de Fred Again com um Shakedown, com a música chamada We Lost Dancing That Night, feita pelo nosso talento gaúcho chamado André Sarat.
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0: Noite de sexta-feira, fim de semana na área, e a gente fazendo essa trilha sonora muito especial para fazer o aquece da madrugada da nossa audiência em todo o sul do Brasil, aqui na Rede Atlântida, com música e eletrônica. Nala Star com Ian Urbina, o nome do som é Outlaw.
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0: Tá chegando mais uma sonzeira de Camel Fat com Josh Gigante. O nome do som chama-se So Good. Isso aqui eu recomendo, que se você não estiver com o volume no alto, eu recomendo que faça isso agora. Que isso aqui é demais. Isso aqui é elite.

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2: É o seu canal de música eletrônica nas noites aqui da Atlântida. Segunda a sexta-feira, entre 11 e meia-noite. A nossa última edição da semana segue por aqui, encaminhando muito bem a nossa madrugada. Agora tem Mark Knight com James Hearn. O nome do som é You Are a God.

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1: É o aquece da madrugada da nossa audiência em todo o sul do Brasil na Rede Atlântida. São as últimas de hoje rolando por aqui. Dub Vision com Otto Knows. O nome do som é Electric City. Aliás, tem também a parceria de Alex Ares nessa música.

0: Essa aqui é clássica do Calvin Harris com Florence Welch, Sweet Nothing, que o D.O.D. foi lá e fez uma versão atualizada, um remix, que foi lançada em 2025, no ano passado, e que a gente fecha mais uma edição aqui do nosso My Club, o Aquece da Madrugada, da nossa audiência em todo o sul do Brasil. Muito obrigado pela sua audiência e parceria. Essa semana era isso, mas semana que vem tem tudo de novo, de segunda a sexta-feira, entre 11 e meia-noite, na programação aqui da Rede Atlântida e afiliadas. Além, é claro, do arroba Omix Silva nas redes sociais. Cuide-se por aí, um bom final de semana. Valeu!
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5: Já voltamos com o ATL DJ Weekend para todo o sul do Brasil, aqui nas ondas da Rede Atlântida. E agora a gente recebe um DJ convidado por aqui. Quem acompanha a cena eletrônica já conhece o nome Dilusion. O DJ gaúcho marcou presença em inúmeros eventos de Porto Alegre e interior do estado, passando por pubs, clubs e festivais, e levou seu nome muito além do Brasil. Foram 3 temporadas em Dubai, incluindo uma apresentação no Réveillon da cidade. Foi por lá também que aconteceu o lançamento de Kemetet, em um evento na Marina de Dubai. A faixa Kemetet foi produzida junto com o produtor Ryuga e foi também lançada em todas as plataformas pela Echoa Records. A faixa já recebeu o suporte da dupla italiana DJs From Mars, referência mundial na música eletrônica, e as novidades continuam. Desire of You, produzida por Ryuga, Dilusion e Mila, DJ residente nos Emirados Árabes Unidos, já faz parte dos sets do artista, reforçando sua conexão com a cena eletrônica internacional. Você pode seguir @odilusion e também reforçar por aqui que a agenda está aberta

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0: Este foi o DJ convidado dessa noite aqui no ATL DJ Weekend. É o arroba Delusion. Fechando por aqui mais um bloco de músicas. A gente vai para um breve intervalo comercial. E daqui a pouquinho eu volto aqui na Atlântida.
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0: Estamos de volta com mais um bloco de sons do ATL DJ Weekend aqui na Atlântida. Seja muito bem-vindo, obrigado pela sua audiência e parceria. Você que já está sintonizado, bora para o nosso bloco.

0: Ribeiro pra tocar muita música aqui com mais uma linha de som direto. Participa com a gente no arroba TLDJ oficial. Eu começo de sons com Fisher e os vocais de Tones and I. A faixa chama-se Favor.
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1: O garotão tava andando pela rua, na cidade dele, e ele viu um circo. E aí, ele viu o circo e pensou assim, ó, quer saber? Eu vou lá no circo, nesse circo aí, mostrar o meu trabalho, mostrar o meu talento. E aí ele chegou, falou com a atendente, olha só, eu quero falar com a gerente. E aí a atendente, não, não dá pra te liberar assim pra tu falar com a gerente agora, tá louco? Não, por favor, eu preciso falar com a gerente, é urgente. Daí a mulher disse não, ele tentou mais umas 5 vezes, ela, tá. Vai lá, liberou. Ele chegou, bateu na porta da gerente, entrou. Pronto. Olha só, eu preciso mostrar o meu talento pra dona do circo. E aí a gerente falou, não posso te colocar em contato assim com a dona do circo. Assim, não é assim, não é bagunça. Não, olha só, é vida ou morte. Eu preciso mostrar o meu talento pra dona desse circo. Vocês precisam conhecer o meu talento. E a mulher dizendo não, a gerente dizendo não, ele, por favor. E ela, tá bom, vai lá.
2: Vai.
1: Botou ele de frente com a dona do circo. Aí chegou na frente da dona do circo e falou, olha só, vocês precisam me contratar pra esse circo, porque eu tenho um talento incrível. Ela, não, peraí, tu vem aqui na minha sala, diz que tu tem um talento incrível, que talento é esse? Ele olha pra ela e fala, eu sei imitar pássaros. E ela olha assim, aquela cara de desaprovação, e fala assim, tu tá de sacanagem com a minha cara? Tu tá brincando com a minha cara? Tu acha que meu tempo é o quê? Tu acha que as pessoas vão comprar ingresso pra ver um otário?
2: Meu Deus.
1: Um otário, pra ver um otário imitando um pássaro no meu circo? Nunca! Nunca que eu vou colocar um otário pra colocar o quê? Um otário pra imitar pássaro no meu circo. Aí o cara ficou meio triste, mas falou assim, tá bom. Virou as costas, bateu as asas e saiu fora.
2: Não é possível.
3: É boa pra agora caralho.
0: 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Muito obrigado.

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1: Nego velho era capataz, mas era resolvedor dos problemas de uma fazenda, meu velho. Deu encrenca, chama o nego velho. Um dia ele tava tranquilo, fechando seu palheirinho lá, quando chegaram os dois capangas que trabalhavam pra ele, trouxeram o louco amarrado. Só, nego velho, tá aqui, ó. Esse aqui queria comer a mulher do patrão. Aí o nego velho, ah, o quê? Como é que é o negócio aí? Não, mandaram trazer pra ti aqui, o nego velho. Tá, deixa aí então, deixa esse infeliz aí. Aí esse aqui nós vamos comer o furico dele, já que ele é todo comedor aí. Aí os capangas largaram o cara e saíram. Depois já volto com outro cara. Atiraram e disseram, olha, nego velho, esse aqui, ó, tava roubando dinheiro do nosso patrão, meu querido. Ah, deixa esse louco aí que eu vou cortar as mãozinhas dele, esse filho da mãe. Não demorou muito, aparece mais um terceiro, cara. E o nego velho, e esse aí? Só olha esse aí, nego velho, tu nem sabe, tava de olho nas coisas do patrão. O que que fizemos com eles? Deixa pra mim, isso aí eu vou furar os olhos dele. Tem uma furadeira aqui que eu já vou aproveitar agora e usar nele. Nisso, aquele primeiro cara que chegou amarrado, tava lá num canto apavorado, levantou a mãozinha assim, ele... O que que é aí? O que que é isso? Não, não, só pra te lembrar, eu sou aquele primeiro do furico lá.
0: 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Tá legal? Muito obrigado.

0: Olha só, o que tu vai ouvir agora é o resumo de tudo que nós fizemos de pior e melhor a semana aqui no Pretinho Básico. Quem levou a facada?
1: O nego velho tava meio mal das vistas. Catarata pegando, precisou fazer uma cirurgia de urgência nos olhos. Teria que ficar pelo menos uns 3 dias usando tapa-olho. Ou seja, não conseguia fazer praticamente nada, meu querido. Pra ajudar, entrou em ação quem? A nega véia, pra ajudar ele, né, querido? Ô, nega véia, faz favor pra mim. Vai lá na geladeira, pega uma ceva bem gelada, porque eu não tô conseguindo enxergar a geladeira, meu. Aí a nega véia vai até a cozinha, pega a gelada, traz pra ele. Um tempo depois, o nego véio de novo. Querida nega véia, só uma outra informação aqui. Pode ir lá na cozinha pra mim, pegar um potezinho de torresmo ali, da calemba, pra mim, porque eu não vou conseguir encontrar. Aí a nega véia foi lá e trouxe o torresmo. Me ajuda aí no banheiro, véio. Você dá uma urinada? Aí a nega véia pegou ele pelo braço, levou até o banheiro, o nego véio tirou a guaiaca, abaixou as bombachas e já começou a mijar, né, cara? E a nega véia olhou pra ele, ué? Eu achei que tu ia me pedir pra segurar o Tico aí. Disse, não, querido, ele é pequenininho, mas esse eu enxergo.
0: 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Tá legal? Muito obrigado.

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0: 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Que levou a facada!
1: Nego velho era capataz, mas era resolvedor dos problemas de uma fazenda, meu velho. Deu encrenca, chama o nego velho. Um dia ele tava tranquilo, fechando seu palheirinho lá. Quando chegaram os dois capangas que trabalhavam pra ele, trouxeram um louco amarrado. Só, nego velho, tá aqui, ó. Esse aqui queria comer a mulher do patrão. Aí o nego velho, ah, o quê? Como é que é o negócio aí? Não, mandaram trazer pra ti aqui, o nego velho. Tá, deixa aí então, deixa esse infeliz aí. Aí esse aqui nós vamos comer o furico dele, já que ele é todo comedor aí. Aí os capangas largaram o cara e saíram. Depois já volto com outro cara. Atiraram e disseram, ó, nego velho, esse aqui, ó, tava roubando dinheiro do nosso patrão, meu querido. Ah, deixa esse louco aí que eu vou cortar as mãozinhas dele, esse filho da mãe. Não demorou muito, aparece mais um terceiro, cara. E o nego velho, e esse aí? Só olha esse aí, nego velho, tu nem sabe, tava de olho nas coisas do patrão. Que fizemos com eles? Deixa pra mim, isso aí eu vou furar os olhos dele. Tem uma furadeira aqui que eu já vou aproveitar agora e usar nele. Nisso aquele primeiro cara que...
0: Se tu quiser mais momento como esse, vai lá na TLTV, no YouTube, que tu vai achar muito legal. Tá legal? Muito obrigado.
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2: E olha só a dúvida do Antônio. Doutor, na minha adolescência tive várias crises de ansiedade, acabei tratando, mas não melhorei totalmente. Hoje, na vida adulta, sinto algumas questões que me atrapalham, como, por exemplo, tenho medo de estar em lugares abertos com muita gente, evito me expor em público, como no ambiente de trabalho, ou mesmo nas salas de aula de pós-graduação hoje em dia, e evito lugares muito altos, como janelas de prédio, ou mesmo através pontes. O senhor acha que uma coisa tem relação com a outra e como que eu posso resolver isso? Olha, pelo que você está contando pra gente, você de fato teve um transtorno de ansiedade, provavelmente síndrome do pânico, quando você era mais jovem. Você pode ter tratado e melhorado, né? E essa ansiedade pode ter voltado, ou você pode não ter tratado de uma forma total, suficiente, né? E hoje você tem alguns impactos. O que eu recomendo? Que você procure um especialista em saúde mental, um psicólogo, um psiquiatra, possa discutir essas suas questões e eventualmente fazer uma terapia, acho que isso pode ajudar muito. Eventualmente pensar no uso de medicamentos novamente. Eu acho que você deve ter feito uso de medicamentos lá na sua adolescência, pra gente poder melhorar a sua qualidade de vida, o seu conforto e essas questões de ansiedade que tanto te atrapalham. Dúvidas? Escreve no @ Jairo Bauer Oficial.
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Ela foi lançada em um momento em que a house music voltava a ter elementos mais minimalistas e isso virou um sucesso em todos os clubes desde Ibiza, o que naturalmente colocou a música nos principais clubes do mundo inteiro. Hungry for the Power não tem um drop super explosivo.

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13: 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Olá, Alexandre Fetter.
15: Olá, olá, muito boa tarde, amigo e amiga ligados na programação da Atlântida. Estamos chegando com o Pretinho Básico desta quarta-feira. Muito obrigado pela sua audiência. Como é que tá essa mesa querida aí? Fala aí, Rafael Gomes.
16: Fala aí, Alexandre, boa tarde.
15: Oh, coisa linda, boa tarde. Me ajuda aí a apresentar a mesa que eu não tô com o visual ainda.
16: Diori Vasconcelos. Salve, salve!
15: Boa tarde, Diori. Tudo bem contigo?
16: Que alegria.
15: Passou meia-noite ontem, depois
16: bem,
15: do programa.
16: Bem, bem demais, né? Dormi mais leve, né, Alexandre? Porque eu me divirto fazendo o Pretinho Básico, né?
15: Só por isso?
16: É, só por isso.
15: Certo. Quem vai tá aí, ô Gombes?
16: Gordo Léo, direto da Argentina.
15: Como assim da Argentina, cara?
16: Calma, direto da Argentina para os estúdios do Pretinho Básico.
15: Pelo amor de Deus, cara, não faz isso.
16: Calma,
15: comigo.
16: Calma.
17: Tudo bem? Buenas tardes, Alejandro.
15: Boa tarde.
17: Buenas tardes, Alejandro. Que passa,
15: boa
17: Belo?
15: Tarde.
17: Que passa?
15: Boa tarde. Tudo bem, querido? Tudo bem?
17: Tudo bem, estou.
15: Tá feliz de volta. Parabéns pelo trabalho lá, hein? Que coisa linda, coisa maravilhosa.
17: Cara, muito obrigado. Só tenho a agradecer a Atlântida por isso. Sei todo o esforço da galera do entretenimento e da Atlântida para ter um de nós lá.
15: Que bom,
17: e
15: é isso aí mesmo.
17: Foi muito maneiro e incomodei bastante o pessoal social media. Te amo, Sofia, que eu mandei muito, muito material. E assim, ó, é um povo legal o povo argentino, mas quando eles perdem, eles ficam meio revoltados. Teve uma hora que eu achei que eu ia levar uma ruim, Alejandro, depois eu posso te contar.
15: Tá, então depois...
17: Cabeludo, no pixorinho eu achei, quando ele segurou meu braço, eu falei, tá, papá vai levar agora.
15: Quem mais tá aí, ô Gomes?
16: Era isso, Alexandre.
15: Isso, acabou. Era isso, é nós quatro. Tá bem, então, vambora. 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

0: 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Rafael Gomes, tá tudo bem com o meu som aí pra ti, Gomes?
1: Tudo 100%, podia dar um plazinho no teu ganho aí.
0: Um plazinho no meu ganho? É. Mas que delícia isso! Sempre pede pra eu baixar, toma aí o gásinho no ganho, então.
1: Coisa linda. Aí sim, foi? Aí sim.
2: Aí, bonito. Ô Alexandre, desculpa interromper aqui o protocolo pois de abertura não, do programa.
0: Que isso, fica
2: mas
0: à vontade.
2: Mas eu sou um cara extremamente curioso, né?
0: Certo.
2: Cara curioso, assim, que...
1: jornalista, né?
2: E que guarda claro. As coisas que são ditas aqui no programa.
0: Certo.
2: Ontem, no programa das 18... O Rafael Gomes prometeu que teria uma surpresa pra ti.
1: Ai,
2: e tu prometeu que teria uma surpresa pra ele. Eu quero saber qual é a surpresa, cara. Eu tô curioso, cara.
0: Eu preciso da surpresa dele primeiro pra depois eu apresentar a minha.
1: Eu vou te, trazer minha surpresa então, tá?
0: Que horas?
1: Agora eu vou te trazer minha surpresa. Palhaço Maionese tá no estúdio.
3: Se você está feliz, pegue o meu nariz. Se você está mal, pegue no meu Palhaço Maionese. Dia 13 em Buenos Aires.
1: Ah, tu fechou show lá.
3: Fechei um contratito.
0: Muita picaretagem, cara.
3: Contratito. Tô com empresário novo agora, Alexandre.
0: Quem é o teu empresário?
3: Joia rara.
0: Mas que beleza. Agora
3: que
0: vai.
3: Fiz uma boa escolha de carreira.
0: Não, agora vai, tenho certeza que agora vai, fica tranquilo. Era essa a surpresa, então.
1: Era essa.
0: Se tu conseguisse ver agora a minha cara de gol contra, cara, tu não ia.
1: Eu queria poder conseguir, mas tu não tá na live, né, Alexandre?
0: Pois eu tô tentando, cara, violentamente tentando. Mas tem uma foto minha aí, não tem?
1: Tem, tá bonito.
3: Eu vou revelar qual era a surpresa. Os caras que ficar brabo é comigo.
2: Os caras vão ficar atirando.
1: Não, pode revelar, pode revelar minha surpresa.
3: Posso revelar? Olha, o Alexandre Fetter.
0: Pois não.
3: Sabe quem é que o Gomes convidou e achou que ia vir?
0: Quem?
3: Gil Lisboa.
0: Ah, não, mas é muita ingenuidade.
3: Quando tu pagava, ele não vinha?
0: Bah. É muita ingenuidade.
2: É loucura, né?
3: Ele tinha um salário aqui na firma, ele às vezes não pintava no programa.
0: Não.
1: Ele tinha dito que vinha, eu acreditei.
3: Mas essa hora é 6, isso aqui é madrugada pro Gil.
1: Vamos ver se até às 6 ele vem.
3: E antes que alguém comece a falar, ele tá falando do Gil Lisboa. A gente morou com o Gil Lisboa, a gente é amigo dele quando ninguém sabia quem ele era.
0: Exato.
3: Então eu vou falar, tá? Levava Rio Grande,
0: tem alguém que
3: pagava
0: falar,
3: o ônibus. Sim.
1: Não, a gente fala.
3: Não, o Gil Giovanni é maluco.
2: Eu assisti show do Gil Lisboa no apartamento que vocês moravam.
1: É verdade.
3: Eu sei.
2: Quando tudo era mato.
3: Não, eu não morei lá.
2: Tu morou lá, né?
3: Eu ficava lá, foi quando eu virei amigo do Rafa.
2: Boa, isso aí.
3: O Rafa morava lá, chegou na cadeia, tinha um show rolando, umas 70 cabeças no apartamento. 1h15, vamos começar o programa, gente.
0: Ai, maionese, sério, tô vendo um troço aqui que eu não tô acreditando.
1: Tá, e qual é a surpresa que tu tem pra mim?
2: Ah, tô surpresa, Alexandre.
0: Ai, caramba.
2: A tua surpresa era não vir?
3: Aí ele viu que tava
0: na
3: ruim.
0: Na verdade, a minha surpresa era vir.
1: Ah!
0: Então aí está boa. A surpresa.
1: Não, fica por ti. Se tu quiser, nós fazemos dois gordos e um pretinho básico. Não tem problema. A gente dá um jeito.
3: Todo mundo aqui trabalhou em programa de futebol que tinha 12 horas e nenhum assunto.
1: É isso. Eu e o Gordo Léo, nós resolvemos qualquer B.O.
3: O Jordan também.
0: Não, mas vamos lá. Hoje tá legal. O roteiro tá muito legal. Vamos dar ele aqui, ó, nos destaques do pretinho.
3: Destaques aí, meu irmão.
0: Neste dia do cantor lírico. Olha que interessante. Hoje é dia do cantor lírico, cara.
3: Braço Pavarotti, né?
0: Oh, me lembro daquela piada daquela cantora lírica que não tinha um olho. Lembra?
3: Não, como é que é a piada?
0: Não sabe a piada?
3: Não.
1: Não.
0: Ah, não dá, dá pra contar.
3: Ah, não. Ah, manchete sem notícia?
0: É. Ela era cantora lírica e nas horas vagas ela fazia um job extra, assim, pra ganhar uma grana a mais.
3: Tá, né? Entendi.
0: E aí ela tinha um diferencial, né? Diante de toda a concorrência, ela tinha um diferencial, que ela era cantora lírica. Ela enquanto realizava o trabalho, ela cantava.
1: Tá.
0: Mas ela tinha um olho de vidro.
1: Ah, tá, agora entendi.
0: Lembra dessa história?
1: lembrei.
0: Pro horário eu acho meio complicado.
1: Sempre dá.
0: É, pro horário eu acho
1: analogia, meio complicado. Analogias.
0: Tá bem, vamos dar aqui então nos destaques do Pretinho. Tá bom o som do meu microfone?
1: Aí, meu irmão. Pode dar mais um ganhozinho se quiser. Pode dar mais um ganhozinho.
3: Preciso de uma coisa contigo depois, meu irmão. Ver uma parada.
0: Tá, então depois a gente vê,
1: aí.
0: Dapena. Fica tranquilo, depois a gente vê. Tá de boa, Dapena?
3: Eu tô incrível. Meu.
1: Falou depois, o Dapena
3: falou depois. Fiquei quieto, pô. Não tô atrapalhando.
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0: BR, Cassol, colocando os destaques do Pretinho. 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É que eu tô tendo que fazer uma manobra aqui, cara. Vocês não conseguiram juntar
1: não conseguimos.
0: Os dois roteiros em um roteiro só, o
1: não.
0: comercial e o de conteúdo.
1: A gente
0: eu
1: não
0: gostaria de dar os parabéns para vocês.
1: Ah, é o problema da burrice.
0: É.
1: Eu vou admitir, tá? Eu olhei pro Gomes e falei, bah, eu não tô conseguindo. Aí o Gomes foi ali e também não conseguiu. Aí já era uma hora, desculpa, a gente vai achar um cara da TI pra nos ajudar.
0: Não precisa. Ctrl-C, Ctrl-V, já
1: não tá. Não, já, mas não deu certo.
0: Não deu certo?
1: Não deu, porque ele não é mentira, não foi uma vontade.
0: Tá bem. E hoje também é dia do trabalhador doméstico. Eu me incluo aqui nesta categoria, então agradeço por terem criado o dia do trabalhador doméstico e já quero saber por que hoje é dia do trabalhador
2: doméstico. Não. Da onde que tu é trabalhador doméstico? O que que tu faz na tua casa?
0: Na minha casa?
1: Mora aí.
0: Cara, eu faço tudo que tem que fazer, cara. Tá sujo o banheiro, eu vou lá e limpo o banheiro. Tem que lavar a louça, eu vou lá e lavo a louça. Tem que estender roupa, eu vou lá e estendo roupa. Como assim, cara? Eu faço tudo que um cara tem que fazer em casa.
2: Também, que isso é morar na casa.
0: Vocês não fazem isso? Isso é morar na casa. Trabalhador doméstico. Tá, estou trabalhando em casa.
1: É porque a Odeca não está no programa.
0: Exatamente. É óbvio que ela ia me desdizer, para me desdenhar.
3: Imagina o Alexandre lavando louça com aquela regata que ele estava ontem.
2: Nós tiramos um print.
0: E é com regata e calção de futebol.
2: Foi capa da nossa live hoje.
3: Pé descalço, né, Alexandre?
0: Que bonito. E descalço, claro.
1: E o calção, aquele calção. E sem o calção, só com a redinha, sem cueca.
0: Só com a redinha, que já tá velha, gasta e puída.
1: Aí a bolinha escapa e vira o badalo do sino.
0: Aí escapa a bolitinha.
2: Hoje é dia do trabalhador doméstico, Alexandre, porque no dia 22 de julho de 1983, em Lima, no Peru, o segundo encontro feminista latino-americano e do Caribe instituiu esta data para valorizar o trabalho doméstico que, a grande maioria das vezes, nos lares mundiais é feito pelas mulheres.
0: Tá aí. Muito bem. E não tem essa de o homem ajudar a mulher. Não, o homem tem que pegar junto,
2: é
0: fazer
2: isso,
0: junto.
2: É tarefa.
0: Isso aí, tarefa
1: até porque
0: doméstica é pra todo mundo.
1: É a tua casa também, né? Tu não tá ali, tu não mora mais com a tua mãe.
0: Exato.
2: Coisa boa é uma casa com cheiro de produto de limpeza.
0: É bom.
1: É verdade. É bom.
0: Dá um tesão. Roupa limpa também. Aquele cheirinho de amaciante.
3: Uma coisa que é satisfatória demais é quando o cara termina de lavar a louça e passa o rodinho na água assim, sabe? Poxa, que
0: delícia da pedra da pia ali, né?
2: Que é o único rodo que o cara passa atualmente.
3: Exatamente.
1: Mas o cheirinho do banheiro limpinho, olha, delícia.
0: É uma delícia.
1: O cheiro, água sanitária que dói os dedos.
0: Sol.
2: É bom. Que mancha as roupas de laranja, de amarelo.
1: Ah, sim, tem que usar roupa velha pra limpar. No meu caso, eu só uso roupa.
2: Eu esqueço.
0: Aquela camiseta. Vou aproveitar e falar para essas empresas, dessa indústria que é a indústria dos produtos domésticos, né? Enfim, para esse cheirinho, esse álcool que tu passa ali para limpar a pia e tal. E tem toda a linha de produtos, desde o desodorizador para bacia sanitária até o troço que tu passa no chão ali. Pretinho é um bom lugar para você anunciar o seu produto. Nós temos empresas no Rio Grande do Sul e em Santa Catarina que fabricam estes produtos. Então entre em contato conosco aqui, pode me chamar ali no @realfetter. Acho que tem tudo a ver, porque este programa é ouvido por donos e donas de casa que decidem na hora de comprar o produto na prateleira do supermercado.
3: E com essa umidade desgraçada do Rio Grande do Sul aí, pô, o cara
2: não seca as roupas nunca, velho.
3: Tem que dar um trato legal na casa ali, senão fica tudo com cheiro de mofo, né?
0: É, a umidade ela é legal só em determinados momentos, em outros ela não é. Vamos em frente, então. Com este 22 de julho de 2026, Ivan. O que que tu entendeu, Ivan?
1: Ah, entendi onde tu quer chegar.
2: Que as pessoas não são humildes. O Rafinha não tem humildade
0: seco,
2: também.
0: Por exemplo, não tem
1: um ambiente
0: humildade.
1: Seco é ruim, é bom, mas úmido. Tens razão.
0: Exato, cara. Aí pra dormir é complicado, a tua garganta fica seca, o teu nariz às vezes pode estourar algum vasinho e sangrar durante a noite. Então, às vezes, o ambiente úmido é melhor que seco.
2: Tu estoura durante
0: a noite?
2: É
0: isso que eu quis dizer. O Pretinho Básico de hoje é a Sky. Sky é a preta e Zuma é a gorda. Achei preconceituoso com a Zuma.
2: Mas é um gato.
0: Ah, é um gato, eu não tô vendo na live.
2: É um gato, duas gatinhas.
0: Ah, peraí que eu vou tentar ligar
2: lá. Uma mais gordinha, agora. Outra pretinha.
0: É muito difícil o troço aqui na internet, aqui, cara.
1: Não, mas até, assim, mas é que eu tenho que fazer um cursinho.
0: Mas não é, cara.
1: Informática pra idosos. Tem que fazer um. Aí o pessoal não vai ficar corneteando, fizer um cozinho.
0: É malandro, tu te acha malandro, né, Ivan?
1: Eu não sou malandro, sabe o que era? Malandro era meu pai. Eu não sou malandro. Malandro é meu pai, pô. Comeu minha mãe, eu não sou malandro. Não comia dele.
0: Pô, nem faria isso com o teu pai, né?
1: Jamais, jamais.
0: Jamais, né, Ivan? Claro que não. Pô, tá louco.
1: A véia tem que ter limite.
3: É, cara.
1: Ai, eu caguei.
2: Que isso?
1: É que eu tô no jet lag ainda, né?
2: Cheio de alfajor aí nesse corpinho.
1: Tô com jet lag, hein, jet lag.
3: Encontrou alfajores lá em Buenos Aires?
1: Pô, não, meu, vai atrapalhar. Nós estamos em poucos aqui.
2: Ele saiu do personagem.
1: Alfajores não.
2: Ele não se aguentou.
1: Não, alfajores não. A não ser que tu faça o alfajore, aí eu vou comprar.
2: É isso aí. Se for uma marca
0: tem que fazer, hein, Jory? Tá caindo de maduro o alfajore, hein, Jory?
1: Abarbado. E tu vende.
3: Então é isso aí, né, mano?
1: Te larga na mão.
0: Exatamente,
1: na
0: tu vende. Faz um troço meio fit, meio com whey protein.
3: É o zero. Assim, alfajores protein.
1: E o Rafinha divulga pra ti.
3: É?
1: Ah, ele gosta.
3: Eu vou. O pessoal pode chegar lá no @JoryVM e me procurar pra fazer o alfajores, então.
0: Boa.
1: Cara, vai então vender o alfajores.
0: 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Agora a gente engata nos destaques do Pretinho com os aniversariantes do dia, começando com o nosso ouvintão, Alejandro Martins, Ivan.
1: Alejandro,
0: ou seria Alexandro?
2: Talvez X. Seja Alexandro.
0: Talvez seja Alexandro, mas talvez também seja Alexandre.
2: Não sabemos, né?
0: Martins, ele é professor de educação física de Curitiba, fazendo 46 anos. Parabéns, então, professor. Saúde e prosperidade.
1: Qual é a graça? É que eu lembrei de um professor de educação física que eu tinha lá em Rio Grande, Pedro Pepe. E aí, quando estava terminando, ele surgia e só dava um berro no meio do pátio. As bolas do colégio! Pô, não vai chutar bola de vôlei aí, ó. Bola de vôlei nem pra chutar. Ah, cara, as bolas do colégio.
0: O professor de educação física, eu tinha professor de educação física, ele ficava fumando na aula. Enquanto ele botava a galera pra correr no campão do Rosário ali, a galera correndo em volta.
1: O cara queimando.
0: E ele parado ali fumando um crivo. O professor de educação física.
3: Eu tinha um professor de educação física que é, quando eu estava lá em Osório, o professor Chico. A gente queria
0: tu é de Osório?
3: É, eu fui morar muito, muito novo em Osório. Fui morar com 7 anos, fiz todo o meu colégio por lá. E aí o professor Legal, Chico, cara. Que é um professor conhecido na cidade, porque, enfim, trabalhou muitos anos lá no colégio, num dos colégios estaduais lá de Osório. E aí eu lembro que a gente queria jogar bola, era uma bagunça, uma baderna, e aí o castigo era nos levar para a sala de aula e fazer algum ditado sobre alguma história esportiva. Então, quando a gente não se comportava, ele nos levava pra sala de aula. A gente queria jogar bola, odiava isso. Ah,
0: claro, óbvio.
3: E a gente merecia, né, Alexandre?
2: É, mas todo mundo teve um professor meio migueleiro, assim, né? Que
1: foi... Não é migueleiro, esse é o mais legal, que dá bola pra jogar. Eu tinha uma professora que me deu aula, que ela me ensinou as regras do handball, cara. Porra, tu quer jogar uma bola e tá aprendendo sobre a regra do handball.
2: Eu, no Instituto de Educação aqui na Oswaldo Aranha, que eu estudei na maior parte da minha vida, eu tinha um professor que, quando ele tava com preguiça, ele nos mandava ir na redenção correr em volta do espelho d'água. E aí tu tinha que contar no fim da aula quantas voltas tu deu.
1: Miguel.
2: Era só isso.
1: Miguelaço,
2: velho.
3: É.
1: Sentadinho, falando com as gurias.
2: Aí ele ficava sentadinho, tu só dizia o teu nome pra ele anotar. Ó, o Rafael deu 15 voltas no espelho d'água. Era basicamente isso.
0: Tiros!
1: E o cara volta pra aula num fedor.
2: Num fedor.
1: Aí tem uma aula de matemática e tu fedendo a raba.
0: Verdade, isso eu nunca entendi no currículo escolar.
1: Não faz sentido, né, cara?
0: Por que não colocavam a educação física no último período, cara? É. O cara acaba a educação física e vai pra casa podre, de sujo e fedido, não tem que voltar pra aula.
1: E no calorão, quando era a primeira aula do dia, e a educação física, já jogando uma bola com uma e meia, um sol, tu jogando um futsal.
0: Matava a aula, cara, óbvio.
3: E aquela pita que não gostava de educação física e ia de calça jeans pra não ter que fazer a aula.
2: Ah, esqueci, professor, esqueci.
3: Aí é loucura, né?
0: Vamos aqui com os aniversariantes famosos de hoje. Hoje é longa a lista. Começando com... Porra, esse aqui é campeão mundial, né? O Cucurella.
1: Cucurella!
2: Que come o napaeira.
0: Fazendo 28 anos, o Cucurella.
1: Figuraça, né, meu? A figura das maiores figuras da Copa do Mundo, né?
2: Ah, só entrou porque figuras, ganhou a Copa domingo, né? Até sexta-feira ele não entraria na lista.
1: Não, uns 4 anos ele tá aí e não entra. Não, é. mas ele virou hype, cara. É hypado o Cucurella, cara.
3: Ele é personagem.
0: Ele protagonizou,
3: né,
0: com o Messi uma das cenas, talvez a cena mais delicada envolvendo o Messi, né, na Copa, que foi fazer uma reclamação pífia, bizarra. Né, acusando claramente o tombo, do que o cara tava falando com ele com a mão na boca.
3: É. Não, e assim, e é bizarro, Alexandre, porque o Messi é um cara exemplar no esporte.
2: Exato. Polido.
3: E quando a gente fala de uma punição como essa, é por um protocolo antirracismo que foi criado pela FIFA.
0: Exatamente.
3: E aí, cara, tu usar isso de maneira sorrateira pra Sim. tentar ter vantagem é Sim. de uma falta de lealdade absurda.
0: Perfeito, Jory, que baita explicação.

0: Selena Gomez, a cantora e atriz, 34 anos.
1: Bah, essa atriz é a responsável por eu mudar o nome da minha filha.
2: Por quê?
1: Porque o nome
0: ia ser Selena?
1: Não, ia ser Serena. Ah, e aí, pô, que lindo, a gente tinha decidido Serena, vai ser Serena, Serena, Serena, Serena. E aí um dia eu me dei conta que existia a Serena, a Selena Gomez. E ela ia ser a Serena Gomez.
2: Aí eu pensava, os pais são burrinhos.
1: E aí os pais homenagearam, os pais. E daqui
0: o
1: a
0: pai
1: pouco,
0: é o Cebolinha.
1: Exato. O Cebolinha é o contrário.
3: Serena.
1: E aí eu troquei, meu. Eu troquei. Ia ser Serena o nome da minha
2: ela
1: filha.
2: Ela que também tomou muita porrada dos brasileiros, porque no ano passado, no Oscar, ela tava no Emília Pérez.
1: É.
2: Que é aquele filme que perdeu pro Ainda Estou Aqui. E maluco xingou ela também.
1: Ah, fez o Only Murders in the Building. Não, isso baita
2: série. Isso é fenômeno.
1: Pô, baita série.
2: Steve Martin e o Martin Shore, só isso.
1: Baita série.
0: Bem, olha só que loucura. Mais um copável que está aniversariando hoje. É o filho do Ancelotti, auxiliar técnico, fazendo 37 anos, o David Ancelotti.
2: Qual a tua opinião sobre ele, Gomes?
1: Ah, um baita chinelo, né? Na hora da eliminação foi dar entrevista. Ó, eu não sei por que eu tomo aqui anos. Ah, te catar, velho. Para. É a mesma coisa. Se um dia der uma crise no Pretinho, o Fetter me mandar o Léo falar, não, você tem que falar, velho. Baita xarope, eu odeio esse cara aí. Falei.
2: Botei só. Eu coloquei só por isso. O Gomes xinga ele.
1: Odeio esse cara, velho. Não existe.
0: Enfim, tá fazendo 37. Leandro Damião.
2: Esse sim.
0: Damião. Esse sim. Ex-jogador. 38 anos, o Damião.
1: Nos tirou da Série B. Não fosse ele, nós estávamos lá até hoje.
0: Pô, baita, Damião.
2: E a gente, por um momento, achou que ele ia ser o 9 da seleção por um tempo, né?
1: Por um tempo achamos.
2: A gente acreditou, né? Mas não.
3: Ele quase foi, né, cara?
1: Ele quase foi.
3: E assim, ele naquela Copa das Confederações de 2013, ele só não vai porque ele se lesiona.
1: É isso aí.
3: E aí vai o Jô. Sabe? Olha só a loucura.
2: O Jô tava no Galo, campeão da Libertadores.
3: E aí o Damião, depois eu lembro que quando o Brasil ganha a Copa das Confederações. Se eu não me engano, até o Daniel Alves leva uma camiseta do Damião pra coletiva
1: isso aí.
3: Final pra homenagear o Damião que tinha sido cortado, cara.
2: Ele tinha uma lambreta que ele dá no jogo contra a Argentina,
1: isso,
2: não é?
1: Claro, em 2012, essa aí, eu acho.
2: Aí ele vira do time da Nine, do Ronaldo.
1: Isso aí.
0: Mas Copa ele nunca jogou, né?
1: Nunca
3: jogou.
0: Que nem o Paulo Nunes, né, cara? O Paulo Nunes que tava no Sport TV fazendo lá a cobertura da Copa e foi chamado também na Globo. E na partida, eu acho que foi na semifinal, acho que foi no, na partida anterior, foi no sábado à noite, chamaram o Paulo Nunes para falar sobre a emoção de estar na semifinal de uma Copa do Mundo. Aí o Paulo Nunes obviamente falou sobre a emoção de estar, mesmo sem nunca ter estado na semifinal de uma Copa do Mundo, achei bem curioso.
2: Ele foi campeão de uma Copa das Confederações.
0: Copa América, não?
2: Copa América.
3: Copa América,
2: E acho que também numa Copa das Confederações de 97. Ele é convocado pelo Zagallo e o Grêmio fica com ele fora numa Libertadores. Tem uns jogos decisivos que ele não joga.
3: Mas foi uma competição. O Cacalo falava muito sobre isso, né?
2: Porque é a primeira Copa das Confederações de 97.
3: Ele reclamava que o Paulo Nunes tinha sido convocado e não entrou um segundo em campo.
2: Sim.
3: E o Grêmio ficou sem o Paulo Nunes para alguma competição que eu não me lembro qual é agora.
2: Libertadores de 97.
3: É.
0: Cara, olha só, 1:30 da tarde, a gente não tá nem na metade da lista dos aniversariantes. David Spade, o ator, fazendo 62 anos. Márcia Goldschmidt, apresentadora, fazendo 64 anos. Esses dias passou um reel da Márcia Goldschmidt pra mim no Instagram. E ela super opinativa, assim, super se posicionando. Não vou lembrar o assunto e tal, mas pô, eu achei bem
3: e
0: legal.
3: E ela tava no Caldeirão
0: assim,
3: agora no final de semana, não
0: na
3: foi?
0: Surfando na internet também.
3: Eu acho que ela tava no Caldeirão participando no final de semana com o Luciano Huck. Uhum.
0: Mas ela é do SBT, não é?
2: Não.
1: Acho que ela não tá mais em lugar nenhum.
3: Não tá mais em lugar nenhum.
2: Ela bombou na Band, o programa da Márcia de tarde.
3: Caso de família.
2: É isso aí.
3: Caso de família,
2: os enredos, os caras lá e tal.
3: É. Aí eu tinha um menino peixe, aquelas
2: coisas. Tem essas coisas, esses migué aí.
1: Meu marido acha que eu sou um Pokémon, umas coisas assim.
3: E eu me lembrei da Márcia Sensitiva também, que outro dia ela tava num programa.
0: Pô, ela vai estar em Porto Alegre,
3: vai estar em Porto Alegre,
0: aí,
3: né?
0: Não sei quando.
3: E aí ela tava falando que na final da Copa do Mundo, metade tava assistindo e metade tava dando. Tu tava assistindo, Alexandre?
0: Eu tava assistindo, cara.
3: Ah, então tu não tava dando, né?
0: Tava assistindo. Vamos chamar a Márcia aí, acho legal, cara. Acho engraçado.
2: Márcia Sensitiva é legal.
0: É. A Sensitiva, não a Goldschmidt.
2: Não. Sensitiva é mais legal.
0: O iatista Torben Grael tá fazendo 66 anos hoje. O ator Willem Dafoe tá fazendo 71 anos
1: hoje. Esse é foda. Esse é muito

0: fodido. Isso aí.
1: Oh, então, se esse é foda e é foda, olha esse próximo aqui. Danny Glover, fazendo 80 anos.
0: Tá doentinho, cara.
2: É, o que, que ele tem?
0: Tem, acho que é Alzheimer. Bateu um baita de um ator. Ele é do Máquina Mortífera, não é, Fede?
1: Isso, ele mesmo.
0: O Mel Gibson.
1: Ah! Isso.
0: Tiozinha da pesada, esse. Ele é da pesada.
1: Marília Mendonça. Marília Mendonça Faria, 31 anos, pereceu num acidente aéreo em 2021.
2: Pai, eu vi a loucura hoje. Tu viu que lançaram uma música dela hoje, inédita?
0: Ah, é? Tem várias inéditas.
2: É? Não, não. É. Mas aí hoje lançaram mais uma.
0: É mesmo?
2: Boa.
0: É,
2: porque ela ia gravando e aguardando, né?
0: E ela ia no Planeta de 22, né?
2: Ia.
3: Caraca, que estupidez foi isso, né, meu?
2: E aí não teve por causa da pandemia.
3: Que estupidez. Loucura.
0: Não, já quando na volta do planeta ali, tá, 22.
2: É?
0: Ou eu tô gateando, Feta?
1: Não lembro. Não lembro mesmo. Isso é uma loucura, cara. A gente fala com muita gente sobre a volta da pandemia, né? Quando o término da pandemia...
2: Virou todo um grande dia, né?
1: E a suposta, né? Ou presunçosa volta à vida normal, né? É. Porque nunca mais ninguém voltou normal da pandemia, né? Essa é a real, né, cara?
3: Tem muita sequela, né?
1: Muita sequela, e a memória é uma delas, cara. A memória é uma das sequelas da pandemia, pode ter certeza sobre isso, cara.
3: A gente perdeu a noção de tempo, né? Parece que tudo foi um ano, mas na verdade foram muito mais.
2: Foram três anos.
1: Uma vida completamente diferente de tudo que a gente estava acostumado até então, né? Até aquele momento da virada ali. Ah, tá louco.
3: Ah, cara, foi muito tempo.
1: Rick Davis, pô, esse é um assunto aí que a gente se botar na mesa vai longe com ele. Rick Davis, o cara do Supertramp, faria 82 anos, hoje pereceu em 2025.
0: Bom músico.
1: E por último, bom músico nada, cara. Um líder e dono de uma das principais bandas do rock progressivo mundial, o Supertramp. O Léo Batista faria 94 anos hoje, pereceu em 2025.
3: Ah, uma das grandes coisas que eu fiz na pandemia, junto com o Lucianinho, foi entrevistar o Léo Batista no Show dos Esportes, um programa inteiro, assim.
2: Fui eu que botei no ar.
3: O Rafael Gomes estava produzindo, eu acho, o programa.
2: Isso aí.
3: E, cara, assim, quantas histórias, né? O Léo Batista foi o cara que deu na Rádio Nacional a informação da morte, do suicídio do Getúlio Vargas. Então é um cara que tem histórias, assim, magníficas, histórias de rádio, sabe, Fetter? Uhum. A gente que vive o rádio, que de alguma forma tem essa nostalgia do rádio raiz também, conversar com um cara como esse, que tem histórias de rádio, é muito legal.
0: Verdade, ele narra a Copa de 50 também, a final, no rádio, enfim, e aí depois...
1: Narra,
0: sim, aí depois...
1: Ou narrou, porque 50 já passou, né?
0: Ele narrou, desculpa. É que é o vício do historiador, Pedro.
2: Você
0: é
2: brother.
0: É que o historiador...
1: Dá um ar de intelectualidade, né, pra quem fala, nesse tempo verbal, né? Ele fala no presente do pretérito, né?
0: É que ele narra a final de 50 e depois ele vai pra Rádio Globo. E aí o gaúcho Luiz Mendes muda o nome dele. Falou, cara, Belinazo Neto é horrível. Aí ele pega o Léo, que é o nome da irmã dele. E aí o nome dele é meio Léo Batista. E aí ele fica na Globo a vida inteira. A voz marcante, Léo Batista, nos gols do Fantástico.
2: E a Zebrinha, a Zebrinha, né?
0: Também, a Zebrinha, um fenômeno.
1: Mas a Zebrinha, durante muito tempo no Fantástico, antes do Léo Batista, foi um cara nosso aqui de Porto Alegre, aqui do Rio Grande do Sul, da televisão brasileira, diretor de TV, todo mundo conhece. O Claro Gilberto. Gilberto era o cara que fazia Ih, zebra.
0: Ah, ele era a voz da Zebrinha.
3: Pô, eu não sabia disso aí, cara.
1: Zebrinha.
3: Que legal, cara.
1: Interessante essa informação.
3: Que legal.
0: Você é muito inteligente.
1: Atingiu o Jory, pra mim tá lindo.
2: Porra. Não, me atingiu também. Eu conheci legal. O cara do Gilberto.
0: Eu não conheci ele, mas
2: ele pegou três tantã de rádio, claro que atingiu a gente.
0: Deixaram nós até às 5 da tarde falando de rádio.
1: Isso é verdade. Vamos então dar ali nos destaques do Pretinho Básico. França aprova a proibição de redes sociais para menores de 15 anos.
2: A gente já falou aqui mais de uma vez de como isso vai ser um mapa de war o que está acontecendo no mundo, né? O mundo todo vai acabar proibindo as redes sociais para menores. Isso é uma tendência natural da sociedade. Começou lá pela Oceania, já rodou um pouco na Ásia, agora está indo para a Europa. A Alemanha já tem leis assim, alguns países nórdicos já têm. Hoje é a vez da França. Por quê? Que é tão impactante? Porque a França é uma das maiores economias mundiais. Então o parlamento francês aprovou ontem a proibição total a menores de 15 anos, ou seja, até os 15 anos. Ah, não é que tem o perfil parental. Até o aniversário de 15 anos é proibido que qualquer menor de idade tenha acesso

0: A rede social, mesmo que sejam a dos pais, passível à punição paternal. Ou seja, se for descoberto que o seu filho ou filha usa a sua rede social, usa escondido, assim como, por exemplo, escondido. Tem no Brasil, né, se o menor de idade for pego bebendo e o Ministério Público, quem é responsabilizado é o pai, né, então...
1: Tipo menor dirigindo,
0: exatamente. Então, desde ontem está proibido o acesso a qualquer rede social na França. E vai acontecer de país em país. E a tendência, inclusive, que isso aumente para a França, inclusive, é a que tem a menor idade, digamos assim, né? O Reino Unido aprovou 16 anos. A Oceania, se não me falha a memória, a Austrália e Nova Zelândia, 18 anos. Então, a França, entre aspas, é uma das proibições mais leves.
2: É verdade.
3: Né? Falando em tá menor bem. Dirigindo, tem um menor aí que não pode dirigir, né? Tá de férias ele.
0: Não, tá de férias. Bem, sem carteira, né?
2: Menor que... de 1,60.
0: Sem carteira não pode dirigir.
2: Felicidade em excesso leva uma mulher ao hospital.
1: Bem feito, né?
0: É um caso raro, que inclusive ele foi publicado numa revista justamente por ser raro e divulgado recentemente, de uma senhora que, 65 anos, foi acometida por uma síndrome que é semelhante a uma cardiopatia. Basicamente, ela teve muitas notícias boas num dia e não aguentou as notícias boas.
2: Ah, cara, que loucura.
1: Ah, não.
2: Hoje é um dia tão raro uma notícia boa.
0: É, exatamente
1: então,
0: isso.
1: Então ela não merece.
0: Eu guardadas
1: achei,
0: as proporções.
1: É que eu achei que era aquelas pessoas muito alegres. E rir,
2: essa
1: muito
2: moça
1: alegria,
2: aí da tela...
0: Não. Essa é uma imagem ilustrativa. É uma moça de 65 anos.
2: Ela não parece ter 65 anos, né?
1: Tu vê como tá mal o coração dela.
3: Ela tá conservada, né?
0: Ela tava no casamento de um dos filhos. E eles ficaram tentando investigar, ela não tinha nenhuma cardiopatia, ela não teve, não tinha pressão, não tinha nada, assim. Ah, e aí eles chegaram à conclusão que foi o excesso de emoções positivas em um só dia, por ter visto um dos seus filhos casando, e ela já tinha recebido outras notícias que eram boas, apesar de ter um colesterol alto, diabetes, etc., ela não tinha nada coronário, né? Então, acabou sendo tratada como... a síndrome de Takotsubo, que é uma cardiopatia desencadeada por eventos emocionais, cardiomiopatia, ou eventos emocionais positivos.
2: Tá bem.
1: O que que faria vocês ter um ataque desse?
3: E tu vê que foi um japonês que descobriu, né?
0: Por quê?
2: Pelo jeito, sim.
3: Síndrome de Takotsubo,
2: deve ser um nome, né?
0: Pode ser um chinês.
2: Deve ser o nome do japonês.
3: Ah, Takotsubo é japonês.
1: O que que deixaria vocês alegres, assim, Yakisoba. De passar mal, assim?
2: É chinês.
1: Meu Deus.
0: Um jogo sofrido no meu time.
2: Não, mas a pergunta, Ivan, é por excesso de alegria?
1: Excesso de felicidade.
2: Excesso de alegria, isso.
1: Isso.
2: Excesso de alegria. Nós não vamos ter no jogo do nosso time tão cedo, né, Diori?
0: Não, mas recente. Como assim, né, Diori? Tu tem alguma informação pra nos dar?
1: O Diori eu acho que é mais seguro do Léo.
2: Eu concordo. Desculpa. Eu me dirigi ao Diori, mas não dando qualquer intenção de dizer que eu tenho o mesmo time que
3: eu
2: ele,
3: entendi,
2: ou que até mesmo ele
3: dessa
2: tenha
3: forma,
2: time.
3: Alexandre.
2: Isso, obrigado, Diori. Inteligência, né, Diori? Assim,
3: Eu quero te dizer uma coisa, Alexandre. Eu uso um relógio de GPS chamado, que é de uma marca de corrida, tá? E esse relógio, ele tem ali a detecção de batimentos, como qualquer smartwatch que a gente tem aí e tal, né? E aí, teve dois momentos que eu tava na Copa do Mundo, que o relógio, ele vai pegando a tua frequência de batimentos cardíacos e tudo mais, e ele também detecta algumas coisas que não são normais.
2: Certo.
3: Né? E dois momentos que eu tava na Copa, o meu relógio começou a apitar e apareceu assim, ó: detectada frequência cardíaca anormal. Ou seja, é um momento que eu tô parado e meu coração acelera de uma maneira inesperada, certo, de uma hora pra outra, e o relógio diz: poxa, tem alguma coisa estranha acontecendo.
2: Uma taquicardia, assim.
3: Como se fosse assim, uma emoção, assim, uma coisa.
1: Tava dando um ferrinho?
3: Foram dois momentos.
0: Tesão acumulado.
3: O primeiro momento foi na primeira entrada ao vivo que eu fiz. De Los Angeles, que foi do letreiro de Hollywood. Eu fui entrar no programa Bate Bola, e aí quando eu tava prestes a entrar no ar, o meu relógio começou a apitar e apareceu ele detectado frequência cardíaca normal. E a segunda vez, Alexandre, foi no dia que eu tava cobrindo a homenagem pro David Beckham. E aí, quando tava toda aquela confusão ali e tudo mais, começou a apitar meu relógio e apareceu também. Então, talvez assim, né, não tenha chegado ao momento de
1: dar um chibiu.
3: De dar um
1: chibiu, não. Um terecuteco.
3: Caiu o disjuntor, né? Uhum. Mas, tipo assim,

0: Redação tem que ser um caramelo.
1: Não, eles disseram que já tinha muito.
2: Isso. Ia dar briga. Ia dar briga.
0: Ah, meu, tá louco. Já tem muito pavão,
1: pavão na redação. Não ia sobreviver,
2: ia dar muito. O pavão ia sair fora.
1: Ia dar briga pro território.
2: O pavão ia falar pra galera, é demais
1: sabe,
2: pra mim.
1: Sabe como é que ia ser o nome do pavão? É. Humilde. É.
0: Humilde.
2: Humilde.
0: Humilde. Humilde. Ah, que loucura. Cara, tem mais um destaque aqui. Aliás, tem mais dois destaques, creio. É isso, mais dois. Mas, cara, eu vou entrar direto aqui nos e-mails da nossa audiência até pra gente poder debater isso aqui.
2: Então vem a seis aí.
0: Como é que é?
2: Não, nada. Desculpa, pensei alto aqui.
0: Que é? Desculpa, Ivan.
2: Às 6 horas, botei então esses dois aqui, não, tu não leu?
0: Isso.
2: Tu gostou, se tu gostasse.
0: Não, gostei. Pode botar que é legal, Os dois são interessantes. Antes eu quero fazer um pedido de doação de sangue, mas é um pedido de doação de sangue diferente, pra um lugar diferente. É pra cidade de Bauru, no interior de São Paulo. Tem uma gauchada lá que ouve o Pretinho Básico e nesse pedido de sangue eles podem, movimentando sua rede de relacionamentos, fazer com que essa doação seja realizada para Aparecida Maldonado Custódio da Rocha, sangue O negativo, no hemonúcleo do Hospital de Base de Bauru, que fica na rua Monsenhor Claro, 888, de segunda a sexta, das 7h às 1h, e sábado das 7h ao meio-dia. Domingo e feriado não pode. Então, se você estiver em Bauru ouvindo o Pretinho Básico e tiver a fim de fazer essa boa ação, é para Aparecida Maldonado, Custódio da Rocha, no hemonúcleo do Hospital de Base de Bauru. Aí sim, cara, que loucura isso, né? Depois tem mais um e-mail aqui de uma galera que nos ouve fora do Rio Grande do Sul e Santa Catarina e tal. É muito louca essa tal dessa internet aí, né, cara?
2: Demais. É, o Ursinho tá brisando.
0: Sobre o palhaço maionese tem um e-mail aqui também.
2: Ah, poxa vida. Poxa vida, Alexandre, é falando bem ou mal de mim?
0: O que tu acha?
2: Ah, deve estar dizendo que eu sou um bosta e que bom é...
1: Não, errou. Patati patatá.
0: Claro, não, errou. Ele fala outra coisa, mas vamos ouvir o Jory um pouquinho.
1: Ele fala que é um merda.
0: Tô com a boca seca aqui, falando demais sem parar. Bota uma pra nós aí, Jory.
1: Eu tenho uma história de dois portugueses que foram assaltar um banco, tá? Os dois portugueses foram assaltar um banco.
2: Já me pega. Ele,
1: a coragem
2: ele
1: já me
2: pega. Não desiste do livrinho dele.
0: Ele tá certo, cara. É isso aí. É isso. Enquanto aí. Esquecem os bordões aqui do programa e tal. O Jorge Vasconcelos vem firmezinho aí no livro de piadas portuguesas.
1: É que tava bombando muito a série Casa de Papel, né? Aquele pertinho, né? Daí eles começaram a querer assaltar um banco. Aí foram procurar um amigo lá que tinha umas barbadas. E ele indicou um lugar pra eles irem assaltar. E foi lá o Kiko Lusitano e mais um amigo dele pra assaltar o banco. Entrou lá e tal, aí começou a mexer, abriu um cofre. Olhou pra dentro do cofre e falou assim: ora pois, acredito que tem só iogurte aqui dentro. Ah, vamos comer. Aí comeram o iogurte todo que tava dentro do cofre lá e tal. E foram pro outro cofre. Abriram o outro cofre, cheio de iogurte de novo. Outro cofre cheio de iogurte, mas vamos comer. Tava com a pança cheia de iogurte. Comeram todo aquele iogurte que estava no cofre e foram pro terceiro cofre.
0: A gente tem informação de se o iogurte era bom, era ruim, de como é que tinha o gosto.
1: Eles acharam uma delícia. Por enquanto, eles estavam comendo todo o iogurte.
0: Estão comendo é porque estão gostando.
1: É, porque tá eles foram assaltar o banco lá e eles foram pegando o que tinha dentro, né?
0: Tá
1: foram
0: certo.
1: Pegando o que tinha dentro. Aí abriram o terceiro cofre cheio de iogurte. Aí comeram todo o iogurte. Acabaram com o iogurte do terceiro cofre. Aí o Kiko Lusitano olha pro amigo dele e fala assim: mas que banco é esse que nós viemos assaltar? Aí eles saem do banco e tava escrito assim: banco de sêmen. De iogurte, né?
3: Ah, cheguei a salivar, quer dizer.
0: É, né, Sandrinho? Eu imaginei, Sandrinho.
3: Eu adoro iogurte.
0: É bem a tua cara isso mesmo, Sandrinho. Boa tarde, pretinhos. Eu sou a Elis, motorista de aplicativo. Esse é o meu primeiro e-mail. Simplesmente amo vocês. Me fazem dar gargalhadas durante minhas corridas. Nem gosto que os passageiros conversem comigo nos horários do Pretinho. Sobre o palhaço maionese. Fetter, o palhaço maionese... é o máximo, deixa ele ficar. Eu chorei de rir ontem no carro. Aliás, que monstro que é Léo Oliveira. O Ivan também, meu coração já

0: levou. Mas o Vini também tá demais com o Negro Ernesto, muito bom. E o Joia Rara, então, nem me fala. Além do que, sou público do Léo, Vini, Rodaica e do Rafinha, porque eu adoro o mestre. Então tá, do nada às vezes tenho vontade de dizer pros passageiros: loucuragem e pirocada. Saibam que vocês alegram meus dias mais difíceis. Um beijo, amo vocês. A nossa ouvinte, Elisa Motora de aplicativo.
1: Um beijinho aí, pra você, Elis.
0: Aí, maionese.
1: Tem a idade dela? A idade dela? Que eu gosto de mulheres dela, mais
0: nós
1: velhas.
0: Nós não temos a idade dela, maionese.
1: Eu gosto de veteranas.
0: O que, que é uma idade de veterana pra ti, maionese?
1: 70 a mais.
0: 70 a mais? Mas, maionese.
1: Diga-me.
0: Saindo um pouco do personagem, falando com o criador, né, da criatura, o artista Jefferson.
1: Pois não.
0: Tudo bem, artista Jefferson?
1: Eu estou aí, tô tranquilo.
0: Certo. A tua preferência pessoal da tua persona, tu mesmo, assim, qual é? Tá, mulheres mais velhas, mulheres mais novas, homens mais velhos ou mais novos?
1: Homens charmosos.
0: Independente da idade.
1: 50 a mais.
0: 50 a mais.
1: Cartão,
0: alguém que
1: cartão
0: pudesse.
1: Cartão black.
0: Alguém que. É muito chinelo.
2: Tatuado ou não?
0: Tatuado. Cartão black é muito bom.
2: Loiro,
0: é...
2: loiro.
1: Loiro, cabelo curtinho. Às vezes de franja, às vezes
2: descabelado.
1: Sem. Gosto.
2: De regata?
1: Branca. Tenho tesão em poder.
3: É um tesão bem comum, sabia? É.
1: Tesão em poder.
0: Eu acho que é o mais de todos, né?
3: O jogo de poder, né, da tesão.
0: É, o poder e o sexo estão relacionados, né, palhaço maionete? Ah, perdão, artista Jefferson.
1: Lembra um amigo meu que pegou e tava na dúvida em qual mulher ele ia casar. E ele deu R$1.000 pra cada uma delas. A primeira trouxe vários presentes pra ele. A segunda, dos R$1.000, ela fez virar R$10.000. E a terceira, dos R$1.000, não trouxe nada pra ele.
3: Gastou tudo. Investiu nela.
1: Qual que ele escolheu?
2: A que gastou essa. Tudo.
1: Quê?
2: A que gastou tudo?
1: Não, a que tinha a bunda mais gostosa. Que a vida é assim.
3: É. Não é assim.
1: Mas eu gosto de todos os corpos. Todos os corpos.
0: É.
1: Não tenho preconceitos.
0: Tá bem, artista Jefferson. Tu te consideras, então, um bissexual?
1: Trissexual.
0: Trissexual.
1: Pentassexual.
0: Pansexual.
1: Não, pan não. Eu gosto da Atlanta. Pan eu não uso.
0: Então, ATL sexual.
1: Exatamente. Só me envolvo com pessoas que já trabalharam ou trabalham na
3: Atlanta. Só sai com 20.
1: Não, com comunicadores ou ex-comunicadores da Atlanta. Um deles, inclusive, não vou falar nada, mas eu que deixei corcunda. Um baixinho. Tinha tesão quando ele me colocava na cacunda.
0: Ai, cara, vocês não valem nada. Vamos fazer o seguinte, antes do intervalo, deixa eu dar um toque aqui dos nossos amigos da Meta e do Facebook.
1: Dá um toque, cara.
0: Pra falar, a gente falou agora há pouco sobre isso, inclusive na França, pra falar sobre as contas de adolescentes do Instagram, que são as proteções para os adolescentes. Tranquilidade para os pais, e quem é mãe e pai sabe que criar filho adolescente é um baita desafio. A gente fica preocupado o tempo todo. Aliás, isso é pro resto da vida, né, cara? Quando a gente acha que a gente vai estar, agora passou de fase, acabou a preocupação. Não tem essa, não acaba a preocupação. É pro resto da vida. Não importa qual é a idade do teu filho, tu vai estar sempre preocupado com ele. Então a gente tem essas contas do Instagram para dizer pros pais que aqui, ó, nós estamos contigo aí para gerenciar quem vocês podem deixar entrar em contato com teu filho, quanto tempo passa no aplicativo e até mesmo lembrar quando é que tá na hora de dar uma pausa do online e ficar offline. Então, que legal que o Instagram tá do nosso lado com estas proteções automáticas para adolescentes. Fica mais fácil acompanhar essa fase dos nossos filhos com mais segurança para eles e tranquilidade para toda a família. Contas de adolescentes no Instagram, proteção para adolescentes, tranquilidade para os velhos. Vou fazer um intervalo rapidão aí, a gente já volta, Gomes.
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14: Falando pros caras, meu. Tem que botar uns programas melhores aí no fim de semana, cara. Isso aqui é uma reprise, cara.
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7: Estamos de volta com o Pretinho Básico para terminar o programa de hoje com o clima sempre delicioso da votação para a escolha do craque do episódio. Se bem que quando o Rafinha não tá, fica tudo mais tranquilo, né, cara? Ele enreda demais na hora da votação. O que, que tu acha, Gomes?
8: Não, eu concordo contigo. As coisas estão mais tranquilas, né?
7: Muito, mas cara,
8: mais calmas,
7: tá
8: mais sereno.
7: Leve, cara. Os americanos têm uma expressão que define muito bem o andamento do programa nesse momento sem o Rafinha. Easy going.
9: Easy going.
7: É que vai total de boa, total leve. Então sai votando aí, Rafael Gomes, por favor.
8: Ah, duas horas tocou. Vou votar no Dior e a sua coragem de usar a expressão banco de sêmen às 1h40 da tarde.
7: Corajoso,
8: sendo o cara da gaúcha e tal. E a gente ainda tá se acostumando, né?
7: Mas podia ter sido um pouquinho pior e muito pior.
8: Podia ser a porra de um banco, né?
10: Esse é o caminhão do leite. Caminhão do leite.
7: Jory, vota aí quem, Jory?
9: Cara, eu vou votar no Gordo Léo com seu palhaço maionese, né?
10: Muito obrigado.
9: Voltou.
10: Muito
9: ao
10: feliz.
9: Nosso convívio. É sempre importante ter a presença dos colegas aqui no estúdio. Então, Gordo Léo recebe meu voto.
8: Nós estamos ansiosos. Amanhã volta mais uma galera. Nós estamos bem ansiosos.
7: Não vejo a hora de não encontrar
8: não
7: de novo.
8: Não vejo a hora.
7: E tu, Léo Oliveira, vai votar em quem? Ou quem é que quer votar aí? O maionese, o Ivan? Pode escolher.
10: Eu sou o último, né?
8: Não, mas aqui tu já é o último.
7: É isso, é o último agora, porque é incidência, mas não existe quatro, isso. Não tem mais alguém último.
10: Agora que eu vi que eu tô no microfone do Rafinha.
7: Ah, entendi.
10: Vem.
7: Puxa. Bom, aí a pessoa acaba assumindo um pouco da personalidade de quem isso. Faz aí nesse microfone. É isso aí.
10: Eu vou votar em ti.
7: Obrigado, querido. Por quê, Ivan?
10: Ah, eu achei a tua atuação hoje muito boa. Muito boa.
8: O microfone estava bom hoje.
10: Apesar de ter sido extremamente grosseiro comigo ontem, achando que eu estava debochando de ti. Sei que eu estava no meio do oceano.
8: Do Rio da Prata.
10: E fiz questão de falar contigo porque eu te amo.
7: Tá, eu entendo, cara. Obrigado, mas...
10: Tá, assim, tava uma merda, eu sei.
7: Não, é mais do que estar uma merda. É que eu te conheço, né, Ivan? Eu sei que quando tu quer, tu...
8: Bah, caiu.
10: Meu santo é forte.
9: Para.
10: Meu santo é bom, não mexe comigo. Não é
9: meu, o programa redondo até agora, velho.
7: É isso que ele faz, entende? Ele se faz, cara, que a coisa caiu. Ele finge.
10: Negativo.
7: Que a coisa caiu. É exatamente isso que esse lacaio faz.
10: Não, negativo. Eu não concordo. Só porque eu venho meio alcoolizado às vezes, tu vem com essas
7: ideias pra cima de mim. Tu vem alcoolizado todo dia. Você tá com problemas com bebida.
10: Não, eu tô com problema com bebida.
7: Alguém tem que te dar real.
10: Eu tô com problema com bebida mesmo. Acabaram aqui as da rádio. Tem que trazer mais.
8: É que o Fetra tá de férias.
10: Ah, fui ali só o cheirinho da garrafa. Apenas isso aí, mas tudo bem. Mas eu vou admitir, apesar de.
7: Transformando aquele espaço ali num bar, já pedi um balcão, geladeira.
10: Sim, vamos contratar um anãozinho pra servir aqui, que tá tipo tatu daí da faculdade.
7: Mas por quê?
10: Porque aí o anãozinho veio sério, botou um anãozinho de smoking, ele serve aqui no estúdio.
8: De smoking.
10: Entendeu? Acho que nós tínhamos que ter um garçom no programa. Tipo
7: um garcinho.
10: Tipo o Arex do Jô.
8: O Arex. Isso.
10: Entendeu?
7: O Arex. Vota aí. Ivan, temos que acabar o programa.
8: Ele votou em ti.
10: Eu votei na tua pessoa.
7: Ah, é verdade, desculpa. Então vota, Fete, vota. Vou votar no Gomes mais uma vez, apesar da coragem do Jory, voto no Gomes, porque o Gomes está me surpreendendo.
8: Eu ganhei
7: programa.
8: Cada um teve um.
7: Após programa.
10: Se
7: cada um teve um e tu
8: não,
7: ganhou...
8: Não, os guris votaram em ti. O Jory e o Léo votaram em ti.
10: Não, o Jory votou no Léo.
8: Tá certo?
10: Por que?
7: Exato, ganhou.
8: Eu votei no Jory, o Jory votou em ti, tu votou no Fetter e o Fetter votou em mim.
9: Empatou, isso. Então.
8: Então, como empatou, o voto do Fetter desempata e ganhei eu.
9: Ah, perfeito.
7: Muito bem. Parabéns, Gomes, mais uma vez.
8: Muito obrigado.
10: Mas tu não conseguiu acertar.

0: formatação do roteiro.
1: Surpresa.
0: Não, o quê? E não acertou a formatação dos patrocínios, ele ganha o craque do programa?
1: Não.
2: Mas eu tô falando não pelo
1: que ele ficou de entregar e não entregou. Eu tô falando pelo que ele tá entregando a mais do que se comprometeu apresentando o programa. Não,
0: tamo na área, ele tá voando aqui, eu cheguei, ele tá produzindo, ele tá apresentando o programa.
1: Ele
0: tá
1: é bom demais, essa guris, é real, ele é bom
0: tá
1: demais.
0: Tá passando pano na rádio.
1: Te inspira nele, Ivan.
3: Eu não tô apresentando o programa.
4: Ele é lava a louça da Copa ali da
0: rádio. Lava a louça.
1: Ele apresentou, ele vai apresentar programas onde eu não estarei. Ele estará apresentando os programas.
4: Olha aí, hein? Responsabilidade, bicho.
1: É o combinado.
0: Olha aí, galera.
1: Até que o dia amanhã, uma da tarde já, se não me engano, o Gomes já ancora o programa.
0: Pode ser. Vamos fazer questão de ficar ouvindo amanhã vocês.
1: Eu também.
3: Vai estar aqui.
1: Obrigado por aqui com esse Pretinho Básico, mas a gente te convida para voltar logo mais às 18h conosco. Um abraço. Obrigado pela audiência e até lá. Tchau.
3: Tchau, Alexandre.
5: Tchau. 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
7: Estamos no ar com a melhor vibe do FM aqui na Atlântida, a rádio das nossas vidas, pra gente começar o final de semana, abrir a tarde de sábado. Seja muito bem-vindo, eu sou @GusAnoto. É um prazer ter a sua companhia e a sua parceria. Cola com a gente, aumenta o volume pra gente tocar muita música direto até as 3 da tarde. Pra participar junto com a gente, @ATLDJOficial é o nosso Insta. Por lá você encontra também as nossas playlists, pode pedir o seu som e participar comigo. Eu vou começar de músicas com a versão de Lucas Malvern com a faixa Sex on Fire.
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0: Esse é o som de Rihanna com Diamonds, pra gente fechar mais um bloco de músicas do ATL DJ Weekend aqui na Atlântida. Também rolou Justin Timberlake com Sexy Back, ainda gordo com Maria Maria. Antes disso, minha música chamada Fica Perto, e assim a gente fecha mais uma tarde de músicas. Muito obrigado pela sua companhia, pela sua parceria. Foi muito bom ter você por aqui nessa tarde. Eu quero te agradecer e ainda te convidar para voltar com a gente logo mais com o ATL DJ Weekend na madrugada de sábado para domingo, pra gente seguir na festa. E também você pode seguir a gente, pedir o seu sonho, participar junto no @ATLDJOficial. Eu vou fechar com a faixa de Just Fly, chamada Mind. Um ótimo final de semana pra você. Até mais.
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0: 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Uma gravação que foi deixada de fora de um álbum do Linkin Park.
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A maior referência do reggae mundial. É mais um clássico que a gente ouve por aqui. Bob Marley, One Drop.

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3: 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Tá na Atlântida, todo mundo tá ouvindo a rádio das nossas vidas. Começando mais uma edição do nosso Tá na Rede. Este programa de todos os sábados à tarde, na programação aqui da Rede Atlântida, em todo o nosso sul do Brasil. A gente conecta todos os cantos do nosso estado, até porque onde tem uma Atlântida, a gente para, troca uma ideia com os nossos colegas comunicadores
4: E ainda recheia a nossa próxima hora com muita música boa. Hoje é um dia muito especial, né? Dia do colono, dia do motorista. Hoje é dia nacional do escritor também. Neste dia 25 de julho tem também a celebração dos 202 anos da imigração alemã no Brasil. O sul do Brasil tem muitas festas, diversas festas tradicionais, né? E

0: feriados municipais também pelo interior do Rio Grande do Sul. E a gente vai dar essa circulada por todo o nosso estado e saber dessas informações também. Vamos para a zona sul do estado do Rio Grande do Sul para a gente começar a nossa primeira parada nessa viagem aqui do Tá Na Rede. Em Rio Grande, em Pelotas, tem Atlântida. Márcio Melo tá na área. Fala comigo, Marcinho.
1: Salve, salve, Mix Silva, meu camarada. Eu, arroba Marcio Rádio, chegando na área aqui da Zona Sul do estado, passando a limpo aquelas sonzeiras que são as mais pedidas pela galera aqui da Zona Sul. Tô chegando com Teddy Swims, Lose Control e Lagoon, Seu e Só. Duas sonzeiras maravilhosas, é, nesse 25 de julho, é, apontando já para o finalzinho do mês de julho, início de agosto, mas estamos em plena Fena Doce, exatamente, então não deixe de conferir, arroba AtlântidaZS, para ficar por dentro de tudo que tá rolando aqui na Zona Sul do estado. Vamos de sonzeira, e por aqui a gente começa o nosso Tá Na Rede.
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0: na Atlântida, todo mundo tá ouvindo a Lagoon com Seu e Só. Teve ainda Terry Swims com a música chamada Lose Control, abrindo essa nossa edição de hoje aqui do Tá Na Rede. E as informações no início, né, dessa edição, com o nosso colega Márcio Melo, diretamente da Atlântida, Zona Sul do estado do Rio Grande do Sul, Pelotas e Rio Grande, tem Atlântida, um grande abraço pra galera da Zona Sul. A nossa próxima parada é em Santa Cruz do Sul. Lu Castro tá na área, fala comigo, Lu.
1: Fala, Miki, aí galera, tudo certo? Lu Castro na área, direto dos estúdios da Atlântida dos Vales em Santa Cruz do Sul. E antes de mais nada, eu preciso mandar um abraço especial para quem tá aproveitando esse 25 de julho. Dia do colono, dia do motorista, dia nacional do escritor e uma data super importante também pelos 202 anos da imigração alemã no Brasil. Um baita final de semana de celebração. Mas, claro, eu vim falar das músicas que se destacaram por aqui nos vales essa semana. A primeira é Dai Dai, da Shakira, com o Burna Boy. E olha que legal, essa parceria mistura a energia latina da Shakira com a influência afrobeat do Burna Boy, um dos artistas africanos mais importantes da atualidade. É aquele encontro de estilo que faz a música ganhar uma identidade única. E a segunda é Too Sweet com Hozier. E uma curiosidade bacana é que a música surgiu de forma tão despretensiosa que nem estava prevista inicialmente para o álbum dele. E acabou sendo lançada e depois virou um dos maiores sucessos recentes da carreira do cantor irlandês. Então é isso, galera. Me segue lá em @lubecastro, acompanha também o @Atlântida dos Vales, segue meu colega @NairoOrland pra ficar por dentro de tudo que acontece por aqui. Um ótimo final de semana pra todo mundo, segue conectado com a gente aqui na Atlântida e bora de música.
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0: Tá na Atlântida, todo mundo tá ouvindo Hozier com Too Sweet. Ainda antes teve Shakira com Burna Boy, Die Die. A gente ouviu também as informações diretamente de Santa Cruz do Sul com a nossa colega comunicadora da Atlântida de Santa Cruz do Sul, a Lu Castro. Obrigado, Lu. Tamo junto. A gente segue a nossa viagem por aqui no Tá Na Rede com a nossa próxima parada no litoral norte gaúcho, em Tramandaí, tem Atlântida. Quem comanda essa área é Ki Fornari. Fala com a gente, Ki Fornari.
1: Salve, salve, galera ligada no Tá Na Rede, Ki Fornari, direto do litoral norte gaúcho, Atlântida, beira-mar, passando para disparar dois sons que bombaram na programação da Atlântida da Praia nessa semana. Antes, aquele convite básico pra galera, porque amanhã tem programa ATL Surf aqui na Atlântida, 19 horas, depois da reprise do Pretinho Básico, eu espero vocês. E o outro convite é que vem aí o Festival Viva o RS, edição Litoral Norte Gaúcho, dia 1º de agosto, hein? Das 10 às 22 horas em Capão da Canoa, na Praça Flávio Bojanowski. Você está convidado a curtir esse grande evento que vai passar pelo litoral, então, no dia 1º de agosto. Miki, toca pra nós aí. Isa, Caos e Sal e Somber com Back to Friends. Segue nós, galera. Arroba Ki Fornari, arroba ATL Beira Mar. Bom fim de tchau, tchau.
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0: Tá na Atlântida, todo mundo tá ouvindo Somber com Back to Friends. Fechando mais uma sequência de músicas por aqui, antes ainda a gente ouviu Isa com Caos e Sal. E também as informações diretamente do nosso litoral norte gaúcho, de Tramandaí, falando com a gente, Kifornari. A nossa próxima parada é no norte do estado. Passo Fundo tem Atlântida, quem tá na área é o Marcos Carvalho. Fala comigo, Marquinhos.
1: Fala comigo, Mick Silva. Muito boa tarde pra ti, boa tarde, Rio Grande. Todo mundo curtindo a Atlântida nesse sabadão. Espero que com tempo bom aí na sua cidade, onde você estiver ouvindo, que seja um ótimo final de semana pra você. A gente tá aqui, do lado de cá do rádio, trazendo a vibe boa, trazendo os grandes hits da programação. Mick, dá o play pra gente nessa parceria da Anitta com Ponto de Equilíbrio. Um daqueles feats que ninguém tava esperando, mas ficou legal demais, né? Juntar o reggae do Ponto de Equilíbrio com o pop da Anitta. Deus Existe é o nome do som que saiu aí nesse disco novo da Anitta. Também a música nova da Ariana Grande, Hate That I Made You Love Me. Pode ser? Enquanto isso, tô convidando você pra me seguir no Insta. Tô lá no @marcos.carvalho do Instagram. É lá que a gente segue trocando uma ideia a semana.

0: inteira, fechou? Bom final de semana, cuide-se nas estradas, cuide-se com as chuvas por aí e a gente se fala no próximo sábado. Valeu, falou, tchau!
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0: Tá na Atlântida, todo mundo tá ouvindo o som da Ariana Grande com Hate That I Made You Love Me. Teve ainda Anitta com Ponto de Equilíbrio e a música chamada Deus Existe. Anitta que desembarca no sul do Brasil, em Porto Alegre, no próximo dia 1º de agosto, para fazer show na Fly 51. Para quem é fã de Anitta, é uma data muito esperada aqui no sul do Brasil e também é a primeira parada da Anitta na sua turnê Equilibrium, que vai ser justamente aqui na capital gaúcha. A nossa próxima conexão aqui no Tá Na Rede é com a Serra Gaúcha, Caxias do Sul tem Atlântida, Thiago Zirbes na área, diz aí, Thiaguinho.
1: Como é que tu tá, Mick Silva? Toda a galera do Rio Grande do Sul? Pois bem, hoje falamos diretamente aqui do topo da esquina da comunicação em Caxias do Sul. Acabamos de chegar de mais uma edição do Ateli Visita. Hoje desembarcamos na 53ª edição do Festival Internacional de Folclore, que tá rolando em Nova Petrópolis até o dia 2 de agosto. Foi muito legal, na Rua Coberta de Nova Petrópolis, contamos tudo sobre o evento e estivemos lá, claro, com toda a nossa audiência da Atlântida Serra, participando, interagindo e sempre deixando também a marca da melhor vibe da FM por onde quer que a gente passe, né? E dessa vez foi Nova Petrópolis a cidade escolhida para desembarcar com a televisita. Segue a gente no arroba Atlântida Serra, que tem tudo por lá. Já me segue também no arroba Fala Thiaguinho, que eu sempre conto nos bastidores aqui da Atlântida Serra, e a minha dupla, arroba Daniela Fante, também tá sempre atenta a tudo que tá acontecendo. Fechou? Vamos lá com as músicas da semana, Mick, que a galera quer ouvir. Benson Boone com Mystical Medical e também a parceria do Vitor Clay com a Joyce Alane. Saiu esse sonsaço chamado Abalo Psicológico. Fica bem, fica na paz. Bom sábado. Até a próxima, tchau.
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0: Tá na Atlântida, todo mundo tá ouvindo Vitor Clay com Joyce Alane. Abalo Psicológico é o nome dessa música, uma das mais recentes do Vitor Clay, tocando aqui na programação da Atlântida. Teve também Benson Boone com Mystical Medical, isso aqui com referências lá dos anos 80, e que abriu mais esse bloquinho de músicas aqui no nosso Tá na Rede, trazendo também as informações da Serra Gaúcha com o Thiago Zirbis. A nossa próxima parada é na região central do estado do Rio Grande do Sul, naturalmente é Santa Maria, né, onde também tem Atlântida, e quem tá na área com a gente por aqui é Fabiano Oliveira. Fala comigo, Fabiano.
1: Sim, diz aí, Mix Silva, tudo certo, numa boa. Tô chegando por aqui com os sons em destaque aqui na região central do estado, nesta última semana, aqueles sons que não saem da cabeça da galera e que por isso desfilam aqui na tarde de sábado na Atlântida. São eles, Dominic Fike com Baby Doll e ainda Justin Bieber com Daisies, as duas rolando na sequência aqui na tarde da Atlântida. Aproveita e me segue lá no Insta, @ Diz aí Fabiano, e também o @ Atlântida SM. Grande abraço e até o próximo sábado. Tchau, tchau.
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0: tá na Atlântida, todo mundo tá ouvindo Justin Bieber com Daisies. Teve ainda Dominic Fike com Baby Doll e as informações diretamente da Atlântida de Santa Maria, na região central do estado do Rio Grande do Sul, com Fabiano Oliveira. A gente chega dessa maneira ao final de mais uma edição aqui do Tá Na Rede. Vamos tocar ainda duas músicas aqui pra gente fechar esse bloquinho representando a Grande Porto Alegre, mas quero agradecer a toda a nossa rede Atlântida, nossos colegas que são comunicadores de cada canto desse nosso estado do Rio Grande do Sul, onde tem uma Atlântida, o Tá Na Rede se compromete em parar para trocar uma ideia, trazer as principais informações de cada canto desse nosso estado e também rechear tudo isso com muita música boa. Pra gente fechar essa edição, eu vou deixar aqui duas músicas. Uma delas é Olivia Rodrigo com Man I Need e ainda C-Fret com Atlantis. E era isso por hoje, né? A gente se encontra nas redes sociais ali pelo @omicsilva, O-M-I-K Silva, e também ali pelo Rede Underline Atlântida no Instagram. Muito obrigado pela sua audiência e parceria. Um excelente final de semana pra todo mundo. Cuide-se por aí e até a próxima. Valeu!
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10: Olá, amigo e amiga ligados na Atlântida. Estamos chegando aqui na Rádio das Nossas Vidas, 6:06, para mais um Pretinho Básico neste fim de tarde terrível aqui na Grande Porto Alegre, 21 de julho de 2026. 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Muito bom fim de tarde pro meu âncora interino, Rafael Gomes.
11: Fala, Alexandre, boa tarde. Tudo certo?
10: Bem, tudo lindo. Maravilhoso, meu querido. Quem tá com a gente na mesa? Léo Oliveira? Não, não, Léo Oliveira.
12: Ah, oi, oi, oi. Ai,
10: ai. Léo Oliveira. Hoje não vai dar. Vini Moura, e aí, Vini Moura?
11: Oi, Jó. Boa tarde. E aí, Alexandre, tudo bem? Como é que tamo?
10: Tudo bem, tudo certinho. Eu ouvi o Ivan tá com a gente, é isso? Não, não tá com a gente, então.
11: Mas o delay...
13: Tá me ouvindo aí, Leandro?
11: Ah, o delay jamais visto isso aí.
10: Tá bebendo de novo, Ivan. Pelo amor de Deus, já avacalhou o suficiente no programa da UMA. Nessa agora eu não vou aceitar.
14: Que isso, ele tá no avião?
10: Onde é que tu tá? Que barulho é esse, cara?
13: Eu tô num barco atravessando o Rio da Prata.
11: Isso é inacreditável.
10: Não, ele, não, não, não.
11: Ele
10: não,
11: conseguiu.
10: Não, tu não tá num barco.
11: Ele tá, ele tá, ele tá, assim, ele tá. Cara? Eu juro por tudo.
10: E temos imagem disso, não?
13: Eu tô no barco. Eu vou mandar uma foto no grupo do Pretinho.
10: Não, eu quero ver no YouTube.
13: Bota no Pretinho ou no barco.
11: Manda aí que eu boto no, na live.
10: Inacreditável.
13: Não, não, não, pra boa.
10: Tu tá indo
13: botar
10: pra onde,
13: o áudio,
10: cara?
13: Já foi difícil. Tava com a imagem difícil.
10: Tu tá indo
13: Uruguai,
10: pra
13: Uruguai, Montevidéu.
10: Tá indo pra Montevidéu mesmo. E de lá vai pegar um ônibus pra onde?
13: Tô indo pra Montevidéu, aí de...
10: Aí
13: pra
10: de...
13: Porto Alegre.
10: Porto Alegre, de ônibus. Ah, cara, vai tomar.
13: TTL vai nos levar.
11: Não, mas não é.
10: Olha só, olha só. Se tu ficar avacalhando, eu vou te tirar.
11: Não, não é avacalhar, não, Alexandre. Peter, é delay mesmo.
15: Uma boa. Ele tá no meio de um barco no Rio da Prata, atravessando da Argentina pro Uruguai. Ele tá com um delay. A gente só quis fazer um carinho em ti pra te mostrar que o Ivan tentou.
10: Quis fazer um carinho em mim. Ah, muito obrigado por tanto carinho.
11: Olha ali no grupo. Ele, ó.
10: Que beleza. Neto Fagundes, muito boa tarde. Bom fim de tarde, meu compadre.
16: Fala, meu querido. Tô aqui como direto do Rio da Prata. Ah, tá junto com...
10: Tá junto lá, é. Pelo amor de
16: Deus. E aí, meu querido, cara, tranquilo?
10: Tudo certo. Tô vendo a foto dele aqui no barco.
13: Inacreditável.
10: Melhorou?
13: Inacreditável.
16: Tá parecendo melhorou, um guitarrista de uma banda aqui de Porto Alegre.
11: Acho que melhorou.
10: Não, melhorou. Tá bom assim. Então, olha só, deixa eu fazer aqui o... Recapitular o elenco. Rafael Gomes.
11: Presente.
10: Vini Moura. Neto Fagundes.
11: Presente.
10: Léo Oliveira. Ivan e mais um monte de gente aí no barco.
11: E?
10: Então tá. E?
11: Faltou um.

0: Faltou?
1: Acredito que...
0: Olha! E aí, Portuga?
1: Desculpa, acredito Johnny, é que foi eu.
0: Eu não tô vendo. Desculpa, vou ligar agora aqui o vídeo. Foda-se! Peraí que eu vou botar no YouTube aqui pra ver vocês. Só um pouquinho, cara.
1: Eu tô aqui no Dilúvio River.
0: Dilúvio River, tá, é. Tá horrível a coisa aí,
1: tá
0: mano.
1: Horrível,
2: tá horrível.
1: Tá foda, pô, tá foda. Que situação. Anoiteceu às 3 da tarde hoje,
0: Vai
1: Peter.
0: Transbordar o Guaíba ou não vai transbordar o Guaíba?
2: Não, mas já tem vários lugares que tá subindo a água perto do capô do carro.
3: Meteorologistas falaram que não é pra acontecer o que aconteceu em outros momentos aqui em Porto Alegre, graças a Deus.
0: Não é, isso é certo.
1: Sabe
0: não
1: a rua,
0: ser meteorologista pra saber, não é, mas se vai ou não a gente não sabe.
1: Sabe a rua Zero Hora aqui, Fetra? Aquela travessa ali com a Freitas de Castro?
0: Claro,
1: tem
0: claro.
1: Duas tampas de bueiro ali, né? As duas tampas de bueiro saíram dos bueiros porque os bueiros estão vertendo água pra cima. Chega a dar um frio na barriga.
3: Mas
1: assim,
3: vou te dar a minha crítica social aqui, Jory. Ah. Não precisa de muito pra aquele bueiro transbordar. Ah, não.
1: Perfeito,
3: ali é uma sacanagem. Cara, é inacreditável.
1: Mas que dá um cagacinho no cara assim, vê aquilo ali, cara. Bah.
2: Péssimas lembranças.
0: Bom, deixa eu perguntar pra vocês uma coisa. Tiraram o Fuca do Pretinho do estacionamento?
2: Não.
0: Como não? Claro que tiraram.
2: Tá ali?
0: Tá ali?
2: Claro. O básico então, não dá pra ver mais.
1: Eu ia inclusive perguntar se nós não podíamos ir sexta pro show do Pretinho com ele.
4: Submarino do Pretinho.
2: Pode. Pode mesmo?
0: Pode, óbvio, pode, claro.
3: Mas ele tá pegando só no tranco, cara.
2: É sério?
3: Se tu parar nas...
0: Não é verdade. Não, deixa eu te falar uma coisa. Não é verdade. O Fusca do Pretinho está nos trinques. Ele saiu de um período de recuperação terapêutica lá no nosso amigo Fossá, Júnior Fossá da One Stop.
2: Olha só, bicho.
0: O Fuca do Pretinho tá nos...
3: A informação.
2: Sexta-feira nós vamos de Fuca, então.
3: Vai indo.
0: Onde é que é?
2: É em Novo Hamburgo, no boteco?
0: Novo Hamburgo vai chegar no mínimo até Esteito, chega bem. Esteito chega bem, Sapucaia já começa a dar uma certa, um certo terror. São Leopoldo, estamos quase entregando os tacos. Daí chegamos a Novo Hamburgo, não dá nada. Vamos lá que vai dar tudo certo.
1: Lembrei uma época que eu ia pra faculdade de Fusca com o Fernando Zanuso pra jogar bola.
2: Marcos Zanuso,
0: que beleza.
2: Boa madrugada.
0: Zanuso, abraço pro Zanuso.
1: A gente passava no posto, eu abastecia R$10 no Fusca do Zanuso. E a gente ia pra Unicinos jogar futsal.
2: Lá ele ficou estranho.
4: Mão no carinho.
3: Mas tem que ser 10 no Fusca do Vanu.
4: Tava a mãozinha no carinho. Fazia aquele negócio. E eu trocava as marchas do Fuquinha.
2: E o capô do Zanuso pedindo mangueira.
0: Vamos dar aqui nos destaques do Pretinho Básico para este fim de tarde de terça-feira para Zagonel, as melhores soluções em duchas e torneiras, @eletrozagonel nas redes sociais e Redmac, tudo para construção, reforma e decoração. Redmac, a gente é de casa. 21 de julho, aniversariante desta edição, deste episódio do Pretinho é Adriano Varela de Matos, o Dex. O Dex é tatuador de Canoas e tá fazendo 38 anos. Parabéns aí, Dex. Saúde e muitas alegrias na vida.
3: Grande abraço, muito obrigado.
0: Grande abraço. Homem é preso por vender caipirinhas a R$8.000 no Rio de Janeiro.
2: Porque não basta enganar, tem que chinelear, tá?
0: Tem que chinelear.
2: Na praia de Copacabana, um rapaz chamado Wellington, ele foi preso por vender duas caipirinhas por R$8.246.
0: É duas, então não é uma.
2: Duas.
0: Ah, não.
2: Tá, mas então era com gelo.
0: É, não, aí mudou, é 4 mil cada uma.
2: O famoso golpe da maquininha, onde o vendedor alegou que eram R$80 que ele estava passando e o francês estaria se confundindo na conversão, passou com 8.246, o que ele achava que era 82,46. Além disso, ele tentou realizar outros pagamentos na sua maquininha, totalizando R$20.000. Estas compras foram recusadas. A denúncia chegou à Delegacia de Atendimento ao Turismo, que retornou ao local onde o francês adquiriu as caipirinhas e, entre aspas, né, olha o azar, mas olha a sorte, o vendedor ainda estava lá e foi reconhecido.
0: É burro!
2: Então, a Polícia Civil...
0: A lei de bandido é burro!
2: A Polícia Civil do Estado do Rio de Janeiro já deteve a vítima em flagrante para pagar pela pena de ter...
1: A vítima não, o bandido.
2: O bandido,
1: perdão. E disse que o policial chegou lá na tenda lá da caipirinha, aí chegou lá, tinha um espelho, aí o policial se viu.
2: Foi ali que ele se viu.
5: Não, mas sabe que tem uma coisa, cara, que é essa

0: Penteada aí, ó, da gente não olhar o quanto tá pagando, muita gente não olha, cara.
1: Pô,
0: e,
1: verdade.
0: E outra, tem gente no Rio, nessa muvuca aí, que ele tira o teu cartão e te dá um cartão que não vale nada.
2: E outra, às vezes ele pega o teu cartão, leva lá pra dentro pra fazer o pagamento, troca, clona o teu cartão e te devolve.
0: Exatamente.
2: E outra que acontece no Rio de Janeiro também, o cara cobra o quanto ele acha que tu tem de dinheiro.
0: É.
2: Se tu é gringo no Rio de Janeiro, cara, é muito provável que tu vá tomar uma rasteira. Em algum momento tu vai tomar uma rasteira.
3: Tem uma coisa complicada de alguns lugares turísticos que a gente vai no Brasil, que é o atochador, né?
2: Que é o quê, Jory?
3: O atochador, né? O cara aquele que fica tentando te... Sabe aquele cara da pulseirinha em Salvador?
2: Sim.
3: Que quer te botar a pulseirinha. Não, só botar uma pulseirinha, um presente aqui, daí o cara, tu bota a pulseirinha ali, aí ele te cobra R$200 pela pulseirinha. Sabe, o cara que quer pegar o turista distraído, assim, e tal, o cara vai distraído e toma uma ruim, assim, sabe? Então, tipo, é uma sensação de que tá sendo sempre perseguido pra ser enganado o tempo todo, né?
1: Horrível. Fica o tempo todo pensando no golpe que vão te dar.
2: É isso aí. Aí a gente fala, não, mas, pô, Brasil é foda, Rio de Janeiro, cara. Hoje em dia, em qualquer lugar do mundo vai ter alguém, especialmente numa concentração de turistas, seja em Roma, Barcelona, Nova York, nos Estados Unidos eu acho que até um pouco menos, mas de qualquer forma em algum lugar do mundo vai ter alguém querendo sacanear.
4: Alejandro!
2: Fala, Ivan! Dá um amarelo pro Ivan Gomes,
4: por favor. GZH10, pra lá e me colocar minhas imagens pra tu ver. Obrigado. Que eu tô no barco.
2: Amarelo pro Ivan. A próxima gracinha é vermelho e aí vai curtir o
4: teu. Eu tô atravessando dois países e eu tô...
2: Não, tu não tá atravessando amarelo dois países, tá atravessando de um país pro outro. Pode dar o vermelho agora. Agora é hora do vermelho, pode dar.
1: Não, é que o delay não tem como. O delay é imbatível.
2: É.
1: Eu tava ouvindo no fundo, quase um minuto depois, o fala, Ivan.
2: É.
1: Então não tem como. Obrigado, Ivan. Obrigado pela tentativa. Ivan.
2: Vai um abraço pra ti.
1: Hasta logo.
2: Boa viagem aí.
1: Últimas palavras, Ivan.
2: Tá de salvar a vida, Ivan. Tá bom, ele saiu fora. Tá
1: bem. Até chegar.
2: Ó, geração Z muda a forma de dividir a conta e aumenta dívidas entre amigos.
1: Qual é a geração Z, Gomes?
0: Ai, meu Deus do céu. Tá no grupo, eu mandei no grupo.
1: Tá, mas dia. E a nossa audiência não tá no grupo.
0: Não, mas
1: né?
0: A nossa audiência já sabe. Quem não sabe somos nós.
1: E se a pessoa começou a escutar o Pretinho Básico
0: eu
1: hoje?
0: Não sei!
2: Cara, seria mais fácil só tu dizer. Geração Z é quem nasceu de tal a tal.
1: Mas é que o enredo é mais legal.
2: Bom, também é verdade.
1: Tem um estudo que analisa os jovens, que é a plataforma Zelle, que mostra que 76% da geração Z nunca foi totalmente reembolsado depois de adiantar despesas em grupo. Vamos ser sinceros, né? Todo mundo que tem entre 18 e 25 anos ali, que é quando tu começa a sair para um barzinho, para uma balada, fazer uma festa, uma noite, tem sempre um amigo que tem um pouquinho mais de grana que o outro, ou um amigo que tá mais pelado determinado mês, e o outro diz, não, eu te apoio, eu te ajudo, eu te ergo, eu te adianto. Não sei como eram as negociações de vocês com os amigos de vocês, mas essa é a geração que menos paga as suas dívidas. Eles não estão preocupados em honrar os seus compromissos financeiros. 55% disseram que a situação das dívidas gerou conflitos e abalou amizades. 47% se endividaram para cobrir gastos que os amigos fizeram eles ter.
0: É, tem os amigos Miguel também.
1: 18% levou até um mês para pagar. 10% de 2 a 6 e 11% ficaram mais de 6 meses sem quitar a dívida.
0: Essa coisa do rachado, coisa de grana, eu me lembro quando eu comecei a namorar minha mulher, cara, ela já tinha um poder melhor do que o meu, porque eu tinha zero, né?
1: Daí não era muito difícil,
0: qualquer,
1: né,
0: coisa, qualquer coisa que ela tivesse, ela tinha mais que eu.
1: Não, aí, todo mundo tem zero, tem o dobro, né?
0: Aí eu rachava um apartamento, eu e mais dois parceiros ali na João Pessoa, e uma vez ela tinha inaugurado em Porto Alegre um lugar top, assim, que era Roda Pizza, uma coisa assim, que era um rodízio, primeiro rodízio de
1: pizza. Roda Pizza.
0: Cara, era caríssimo. Caraca, o troço, caríssimo. Aí tô eu e esse meu amigo, né, carioca, que não tomava chimarrão, aí eu vi que o carro encostou na frente do nosso prédio, assim. E eu olhei e digo, pá, ele disse, né? Pá, tuas amigas, aquela ali, ó. Tuas amigas, eu olhei assim, tava ela dentro do carro da amiga dela. E eu passei o chimarrão pro Pedro, deixei com ele, né? E ele ficou com o chimarrão ali na mão, assim, e ela chegou: oi, Neto, tudo bem? Eu digo: oh, tudo bom? Eu tava fazendo uma balaquinha ali. Oi, tudo jóia? Seguinte, a gente vai se encontrar lá no Roda Pizza hoje de noite, não? Tô a fim de pintar lá. Aí deu um tempinho, assim, e ele tá do meu lado com aquela cuia tentando tomar um mate, fazendo que tomava um mate, assim. Eu digo: pá, não vou poder pintar lá, eu tomei sem tempo. Quando eu disse tomei sem tempo, ele assoprou o chimarrão. Saltou, saltou. Sem tempo, bom que próximo, mais tempo é tempo. Não temos, não temos a grana.
2: Mas só lembrando, a geração Z é a geração que nasceu de 97 a 2002. É isso, né?
3: Ah, isso.
2: Tá. Então, é quem tem 30 anos, né? Quem tem.
3: Mas é só esse intervalo de tempo,
0: não,
3: aí?
0: Não.
2: Como não? Ah,
0: agora sim.
3: Vamos lá. Eu achei que era mais tempo, mas era maior essa geração.
1: É, 2012, né? 2012.
2: Ah, 2012. Ah, tá. 12. Verdade, 2012, tá certo.
3: É uma galera que tem de 19, não, de...
1: Não, a galera que tá no mercado de trabalho dos 18 aos 27, 25 anos. É essa galera aí.
0: É o Vini.
1: Quem tá mais perto dos 30 são os millennials, que é a minha geração. O Vini é o último dos millennials. A gente já falou algumas vezes aqui no programa.
0: Eu tenho 28.
1: Ele é o último.
0: Vai, tá nome.
1: A partir dos 27 é a geração Z.
0: Lançando
1: a
0: minha palestra.
1: Toda vez que a gente pensar na geração Z no programa, é do Vini pra baixo.
3: Do Vini pra baixo.
1: É a geração Z.
0: Os últimos dos millennials, minha palestra aí.
1: É a minha palestra.
0: O último dos millennials.
2: Os últimos dos millennials.
1: Millennials somos eu, o Vini, o Léo.
0: O Gordo.
1: O Léo. Nós somos os millennials. O Natan é a geração Z. Eu tenho 34.
0: 34?
1: Faz 35 daqui duas.
3: Eu sou.
1: Daqui 10 dias.
3: Eu sou dessa time aí também, então. 38?
1: 38, tu é geração Z.
0: 38 não é idade.
1: Tu é millennial, tu é millennial também.
0: 38 não é idade, é calibre.
2: Peraí, Gomes, só um pouquinho. Informação.
1: Informação.
2: Tu és leonino, Gomes?
1: Sou.
0: Nós somos, eu sou.
1: Faz aí o...
2: Muita coisa,
1: faz agora, o leão pra nós.
3: Uau. É por isso que o Rafinha disse que gosta de ver leão quando transa.
0: Qual é o teu aniversário, Rei Leão?
1: 2 de agosto. 2 de agosto.
0: Ah, sou 15.
1: É. Tu é o quê, né? Tu é leão 15, também, né?
0: 15 de agosto.
1: Eu sou aquário, né? Eu sou aquário.
2: É, até diferenciado.
3: Tu tem aquário,
2: né,
3: em casa?
1: É diferenciado. Tenho.
3: Quero botar minha enguia dentro.
2: Nossa.
0: Meu Deus. Não era essa a pergunta?
3: Não era.
1: Não? Ah, desculpa, não. Gente.
0: Era uma piada antiga.
2: É. 6h21, geração Z, já falei. Cliente depreda lavanderia após roupas saírem da máquina com mau cheiro.
1: E eu gosto quando a notícia é pertinho da gente, tá?
2: Onde foi?
1: Blumenau. Aqui em Blumenau, uma moça foi até a lavanderia.
2: Uma moça!
1: Foi até a lavanderia e aí quando tirou as suas roupas da máquina, não gostou do cheiro que saíram as roupas. E aí, o que ela decidiu fazer? Decidiu reclamar? Não, ela decidiu começar um ataque de... Sabe o Dia de Fúria, o filme aquele? Ah. Foi o que ela começou a fazer na lavanderia de Blumenau. Começou... As câmeras de segurança flagraram, só tinha ela e uma outra pessoa dentro. Eram aquelas lavanderias semiautomáticas. E o mais engraçado é que a outra moça que estava lavando as suas roupas também, estava ali dobrando as suas roupas para levar embora. Ela não move um músculo. Ela segue dobrando as roupas ali, calmamente, enquanto a outra vai destruindo a lavanderia.
0: E depois que ela destruiu, ficou cheirosa a roupa dela?
1: Não, não ficou. Pelo contrário, ela vai ter um prejuízo bem, digamos assim, bem fedorento de R$5.000, né,
0: Togo? Caraca.
1: Foi, é isso aí, né? Foi o que custou a roupa lavada dela.
3: Esse é o ritmo, tá legítimo caso.
2: Compra
3: que
2: uma máquina nova e bota em casa.
3: Com essa grana. É o legítimo caso que o ditado aquele, né? Roupa suja se lava em casa, vale a pena, né?
0: É.
2: Verdade, hein, Diori? Tá vindo bem o Diori, hein?
0: Não, e essa época do ano agora, com essa umidade aí, cara, não é fácil secar uma roupa,
3: é,
0: né?
3: Ruim.
2: Putz! É verdade.
3: Mas, cara, imagina a semana que tava tendo essa figura aí pra ela fazer isso aí depois de lavar as roupas.
1: O que que aconteceu na vida dela pra ela se irritar com a roupa fedorenta?
0: Não foi a roupa, né?
3: Pro cara quebrar a lavanderia tem que estar dando muito errado. É, tem que estar tudo muito errado.
2: É verdade. Ó! Oh! Mulher é demitida. Ah, eu só queria saber o nome da empresa. Mulher é demitida e solta fogos de artifício em frente ao local de trabalho para comemorar a saída.
1: Ah, isso aí é
2: o nome da empresa, hein?
0: Botar fogo em alguma coisa, teve uma colega.
1: Um solta um fogo de artifício, né, Neto? Outros colocam fogo na tocha.
3: Outros empinam pipa.
0: É tocha olímpica. Acontece.
1: É uma empresa de telemarketing em João Pessoa.
2: Correto.
1: Tá? E uma ex-funcionária chamada Tatiara, porque foi ela que divulgou, tá? Por isso que ela compartilhou nas redes sociais. eu consegui, era o vídeo dela, fui demitida. E aí ela, nisso, ela levanta um fogo de artifício assim, o logotipo gigante da empresa atrás dela assim, e começa o tá, tá, tá, tá, tá, tá. E aí a galera da empresa meio que vai ver o que que aconteceu, e ela, fui demitida. Então...
5: Imagina a felicidade dessa mulher.
1: Imagina o quão ruim não era o

0: Ambiente corporativo dela, né? Imagina.
1: Grande abraço pro Nelsinho que tá na nossa escuta aí.
2: Grande abraço, muito obrigado.
3: É? Quem é o Nelsinho?
1: Nelsinho, um bruxo aí, amigo.
3: Mas o que, que o Nelsinho tem a ver com isso?
1: Não, é só pra aproveitar o gancho aí do fogo de artifício.
0: Ah, tá.
1: É um cara que lidava com muitos fogos de artifício na infância.
0: Ah,
1: é, Nelsinho.
0: Ah, tá.
2: E o que aconteceu com ele? Ah, nada, chegou só a me dar um ruim agora.
0: É, me deu um ruim também.
2: Me deu um ruim.
0: Esse bem nome.
2: Ruim.
0: Esse nome.
3: É, não era o momento.
0: Não era o momento de usar esse nome. Timing, porra! Com esse nome a gente não brinca, Jorge.
3: Especialmente com um assunto como esse em associação, né?
1: Perfeito, perfeito.
0: Como é bom quando não é o cara.
3: É muito bom, né?
0: Quando é gostoso, vou te falar.
3: Até porque eu sei que não era isso que o Jorge queria sugerir.
0: Jamais.
3: Mas esta empresa que é gerida por este senhor chamado Nelson.
1: Tudo é do
3: ela
1: Nelson.
3: Ela é um exemplo de gestão de empresa. É que... né? Uma empresa onde as pessoas querem e desejam trabalhar.
1: É que quando tu vê uma pessoa sendo demitida e soltando fogos de artifício, Alexandre, tu tem que agradecer por tu estar na RBS, né?
3: Bom, aí agora tu limpou a tabaca.
2: Grande trabalho. Agora, isso é verdade.
0: Agora dá pra ver. Que bom que ele tá ouvindo.
4: Agora não fosse cagalhão. Isso é importante.
3: Não temos o nome da empresa, obviamente.
0: Temos, eu que preservei o nosso processo.
3: Tá, mas é público? Já foi divulgado?
0: Não, no vídeo dela tá, mas aí quem responde é ela, né?
1: Tá, mas não tem notícia publicada com o nome da empresa?
0: Tem.
1: Tem?
3: Então já era, já foi.
0: Assume esse processo pra nós, Gomes. Não, eu não vou assumir. Não precisa assumir. Eu não botei o vídeo.
3: Já tá
0: eu não
3: dito.
0: Botei o vídeo da guria quebrando tudo em Blumenau, porque Blumenau é pertinho, vai chegar nela.
4: Ah, mas é.
3: Bom,
4: mas
3: se não chegar por nós, vai chegar por alguém.
4: Só tá nós aqui, Gomes. Vai, mas fala.
0: Não. Porque aqui só nós. Um milhão de pessoas.
3: Põe no grupo.
0: O Ivan tava hoje no. Tava no Puerto Madero hoje e foi reconhecido por 3, 4 pessoas.
3: É. Não, tá certo. Eu tô contigo.
0: Tá se certo.
3: Tu, como produtor,
0: eu falaria
3: por não divulgar, então nós não vamos divulgar.
0: Então amanhã tu produz, Johnny, tá? aí tu fala o que tu
3: lembrando, quiser. Tá louco pra se enredar, Johnny.
4: Lembrando que tu tem todo o respaldo do Fetter.
0: Eu tomei todo. Eu tomei só 2 processos e eu só perdi um.
4: É, qual foi o que tu perdeu?
0: Eu não posso falar, eu perdi, né, o idiota.
1: Ah, não pode falar.
0: Tá, fala o que tu ganhasse, então. Não, eu ganhei um que um convidado nosso criticou um restaurante. Um convidado nosso veio e criticou um restaurante nominalmente. Aí a gente ganhou porque não foi a gente. Porque sim, foi o convidado que veio e criticou. Falou nominalmente do restaurante.
1: Uau.
0: O restaurante queria direito de
4: mas
0: resposta.
4: Mas melhorou agora já esse restaurante.
0: Melhorou, pior que também. Eu fui lá esses tempos, inclusive. Não sei se eles lembram de mim. O segundo eu perdi porque era exatamente isso. Não devia ter dito um nome.
1: Ah, foi por causa de ler nome que tu perdeu o processo?
0: Por causa de ler nome.
3: Aham.
0: Sabe isso que tu acabou de fazer? Dando nome numa pessoa, foi isso.
4: Não, e olha que tu nem leu, né? Tu falou porque
3: só
4: tu quis.
3: E o processo é diferente.
0: É.
3: Literalmente é outro processo.
0: É outro processo.
1: Que loucura, né?
0: Era uma notícia pública, mas eu li o nome da pessoa. Então, às vezes, eu não boto o vídeo, eu não boto a imagem, eu não boto isso, porque já perdi um.
4: Mas por que tu não falou isso no início, antes da gente ficar enredando com
0: isso? Porque eu já falei várias vezes, isso vocês esquecem.
1: Tu és um cara responsável, cara.
0: Não, eu só tenho medo de ser demitido, Jorge. É só isso, eu tenho filha, eu preciso
4: mas
0: pagar
4: conta.
0: Mas a
4: gente não ia deixar de ser demitido. Por
0: é, problema. É, fala isso, até dá no rabo do cara.
4: Aí tu liga e ninguém atende.
0: É isso.
3: Essa frase, ela me pega muito. Eu tenho um trauma com essa frase.
0: Qual?
3: Eu tenho medo de ser demitido.
0: Eu tenho,
3: também
0: Alexandre.
3: Pode ser dita de outra maneira.
0: Qual?
3: Tenho medo de perder meu emprego. Ou de outra maneira ainda, eu só quero garantir o meu emprego.
0: Eu
3: tenho um trauma com essa frase.
0: Por que, Alexandre?
3: Porque numa troca de gestão aqui nesta empresa, o cara que era meu chefe saiu e entrou um outro chefe. E porra, e o cara do meu chefe anterior, a gente vinha performando muito, muito, muito bem, como sempre. Aí entrou essa nova gestão. E aí eu perguntei pra nova gestão: e aí, nova gestão, quais são os teus planos pra gente seguir mantendo esse nosso desempenho e performance e tal? E aí ele me responde o seguinte: cara, eu só quero não perder o meu emprego.
0: Bah.
3: Ali. Começou errada a relação e acabou perdendo o emprego anos depois.
4: É, isso aí.
0: Não adiantou porra.
4: Eu sou jovem, mas ainda era mais jovem ainda, começando no mercado de trabalho. Se apresentou uma situação. Se apresentou uma situação na emissora onde eu queria fazer uma coisa X. E a empresa falou: não, tu vai fazer Y.
0: Hambúrguer.
4: Mas eu tô fazendo X muito bem. Não, mas tu vai fazer Y porque a gente não tem espaço pra que tu faça X.
0: É.
4: Aí eu falei: ou eu faço X ou eu saio.
0: Grande abraço,
4: Vini Moura.
5: Muito obrigado.
1: Rimos todos e fui demitido.
5: Quem tem medo, velho.
3: Ah, tem um momento na carreira profissional do cara que o cara pode fazer isso. É. E não é com 2, 3
5: não,
3: anos.
5: Não, carreira. E pra nós, não, falta.
4: Eu tinha 17 anos, Alexandre.
3: E fugiu de casa.
4: Eu tinha 17 anos.
5: Mas hoje tu nos contou uma história corporativa também, que tu fez uma pergunta pro alto escalão.
4: Fiz. E o Alexandre tava envolvido. Tá, mas não dá pra falar no ar.
5: Não dá pra falar no ar.
3: Ah, claro que dá.
4: Não dá. Era uma reunião. E eu, de fato, né, Rafa?
5: Era uma reunião delicada.
4: Uma reunião delicada e
5: com
4: eu...
5: Com pessoas de alto escalão.
4: Com pessoas de alto escalão e eu...
3: Pô. E outras de baixo calão.
4: E outras de baixo calão. E eu ali, muito preocupado com o Federer, fiz uma pergunta que não ficou muito legal na reunião.
3: Eu tava na reunião?
4: Não, tu tava. Não, só que tu tava disso. Por vídeo na
3: reunião. Ah, eu tava por vídeo.
4: Tu tava por vídeo na reunião.
1: Quero só saber o que é isso aí, meu
3: pelo amor. Eu Deus. Também, bota no grupo depois pra gente.
5: Bota, não, eu vou botar aqui,
4: Lembrei do cara que foi ligar pro parceiro dele, ligou pro chefe sem querer. E o chefe atende e ele diz: seu merda! E o cara disse: pois não, sabe com quem o senhor tá falando? Aí ele viu que era pela voz, era o chefe dele. E ele disse: tu sabe com quem tu tá falando? E o chefe: não sei. Pim, pim, pim,
1: pim. Então vai descobrir.
3: Olha, Neto, eu vou te falar uma coisa, Neto. Reza a lenda que isto deu-se aqui dentro dessa empresa.
5: Eu já ouvi essa história.
3: Foi aqui dentro da empresa.
4: Eu não quis falar isso porque o Gomes já foi processado outras vezes, então eu não... Eu não dou nomes.
5: Cara. Tá lá no grupo, Fred.
4: Botei no grupo, Fred.
5: Vou até ver. Tem um outro colega meu lá da Rádio Gaúcha que ele sempre atendia o telefone e ele dizia que era o Charles ou o Diógenes. E aí, por quê? Porque não tinha ninguém com aquele nome. Então ele podia ser grosseiro, podia falar qualquer coisa pras pessoas.
3: Agora eu fui ver no grupo aqui, cara, e olha que coincidência. É o mesmo cara que perdeu o emprego.
5: Sério?
3: O mesmo personagem, claro. Porra. Pelo amor de Deus. Vamos dar uma girada na mesa aí. 29 minutos para 7. Neto Fagundes.
4: Tô rindo até agora, mas olha, Neto, pensa que Neto, não tinha nenhum motivo para eu perguntar.
5: Não, Vini, estagiário, levanta a mão e pergunta para esse cara. Fez logo, vem cá.
3: Tu fez a pergunta exatamente para a pessoa que tava fazendo o negócio acontecer.
4: Exatamente.
5: Vem cá, me tira uma dúvida.
3: Correu o risco de ser derrubado também.
5: A cara do Jory que não tá no grupo.
4: A gente vai falar.
5: Nós vamos te contar.
4: Nego velho tava esperando a hora da execução quando chega o padre pra ele: meu filho, vim te trazer a palavra de Deus. Aí o nego velho olhou e disse: pá, meu querido, nem perde teu tempo. Daqui a pouco eu vou falar direto com ele.
5: Ai, cara.
3: Ai, que loucura. Daqui e tu, Jory, que tu tem pra nós aí,
1: eu
3: Jory?
1: Eu tenho um recado extremamente apropriado pro programa das 13 de hoje, mas eu vou ler às 18.
5: Boa, tá, boa.
1: Tá. Pro timing ficar perfeito, tá? Boa tarde, galera do PB, sou super fã de vocês, cara. Boa mas tarde. Acho que vocês deveriam tirar os destaques do programa.
3: Tá, vamos anotar, peraí.
1: Mano, pô, aí ele, eu tô lendo o e-mail aqui do Luiz de Itapira, interior de São Paulo.
5: A única parte que eu faço.
1: Mano, o produtor vai atrás da notícia, estuda a notícia e no final ninguém deixa o cara dar a notícia.
3: Aí. Bom, aí ele tem razão.
1: Cada frase vem uma piadinha diferente. O programa é de humor, mas uma piadinha a cada frase não dá, Feta.
3: Ah, tô contigo, irmão.
1: Dá uma segurada boa, cara, pelo menos nos destaques, só pra não jogar o trabalho do produtor no lixo.
3: Mas eu não sei se vocês perceberam, Jory, me conceda este à parte.
1: Por favor.
3: Eu não sei se vocês perceberam que desde ontem nós estamos com mais leveza na abertura dos destaques.
5: Inacreditável, Alexandre.
3: É. Não sei se vocês perceberam. Se não perceberam, eu chamo a atenção de vocês.
1: Seria o subconsciente?
3: Sim, não. O Rafinha em férias é o motivo. O motivo é o Rafinha em férias, porque ele tem que... Toda frase que é dita no programa, ele tem que falar alguma coisa também.
1: É isso.
3: Mas vocês já perceberam?
5: Não, pode ser, mas eu também acho que tem um negócio. Fetter, eu percebi uma coisa, estando desse lado da bancada, as pessoas me respeitam mais quando eu tô desse lado da bancada aqui.
3: Ah, então o problema é comigo, porque ninguém me respeita, né?
5: Não, pelo contrário, as pessoas te respeitam.
4: Te respeitam muito.
5: Não, mas é que tu entende? É que se tu acha que tu não é respeitado, tu tem que ir lá pro meu lugar lá pra tu ver como é que eles te tratam.
1: Se tu soubesse que eles fazem com o Rafael Gomes, tu ficaria enojado.
5: É isso. Porque aqui, aqui todo mundo é obrigado a me olhar. Ali, às vezes, tá cada um olhando pra um lado.
4: É, mas na verdade.
5: Eu prestei atenção nisso. Eu prestei atenção nisso desde ontem.
3: Isso é verdade. Por isso que a concepção desta bancada foi essa, entendeu? É um cara no meio e na frente todo mundo olhando ao mesmo tempo pra todo mundo.
1: Um cara no meio e os outros em volta fazendo sanduíche.
3: É como se fosse um U. É como se fosse um U. E lá na ponta, no U aberto, alguém, entendeu? Aí todo mundo se olha ao mesmo tempo.
5: O tererê.
3: O tererê. Bota pra nós uma aí, Vini.
5: Uma história. Porque é o seguinte, tinha um brasileiro...
3: Agora tu tá nessa, né? Tu diz o que que é. É piada, é história, é caso.
5: Tem uma cartola.
1: É isso, tem uma cartola. É tipo a síntese noticiosa da antiga, né?
5: História.
1: Brasília.
5: História.
1: História. Estados Unidos.
6: 1982. Ohio.
5: Tinha um brasileiro, um francês e um americano. Eles foram viajar pro Rio de Janeiro. O brasileiro é um famoso radialista. E aí, eles foram viajar... Estão no voo e do nada uma grande turbulência e o avião cai no meio da mata. Cara, um desespero, mas todo mundo ficou bem, graças a Deus, né? Os três vivos, salvos, mas perdidos no meio da mata. E aí começou a bater a fome, frio, fome. E aí o americano levantou o dedo e falou: olha, tem uma faquinha aqui na minha mochila e tem uma manha de sobrevivência que eu aprendi lá no meu país, que é cortar um pedaço da coxa. A gente faz um fogo aqui e come essa coxa, pelo menos vai matar a fome por um período. Aí foi lá, fizeram fogo, assaram a coxinha do americano.
1: Pedaço da coxa. É. O americano cedeu a própria coxa.
5: Cedeu a própria coxa, sobrevivência, né? Pô. Desespero total. E comeram a coxa. No segundo dia, a fome voltou.
3: O filme Sobrevivente dos Andes lá traz exatamente cenas assim.
5: Exatamente, né? A Sociedade da Neve. E aí, no segundo dia... bate a fome de novo e o francês disse: olha, lá na França a gente tem a manha de cortar um pedaço do braço quando bate a fome assim. E aí foram lá, cortaram o braço do francês, fizeram no fogo, assaram, comeram. O brasileiro se deliciou, o americano se deliciou, o francês também, e no segundo dia sobreviveram. E aí veio o terceiro dia e a fome, cara, começou a bater de novo. E aquele desespero. E aí o americano e o francês olharam o brasileiro, né?
1: Chegou a tua vez,
5: cara.
1: E agora?
5: E aí? Dá teu jeito, né, irmão? A gente tá aqui, já tiramos a coxa, o braço, agora é contigo. Aí o brasileiro arriou as calças e botou o negócio pra fora. E aí tá. E aí o americano já falou: opa! Linguiça calabresa! E o brasileiro falou: não, não, é mamadeira.
1: Não.
3: Não
1: é possível.
3: Ah,
1: que coragem!
3: Eu já imaginava que pudesse terminar assim, mas ao mesmo tempo pensei: não, ele não vai fazer isso.
5: Não pode ser isso.
3: É, claro que não.
5: 6 horas da tarde.
1: Ah, olha. Hoje é mamazinho, tá indo pra cama.
3: É dedeira. Ai, cara. Cara, sério. Ai, lembrar-me mais tarde.
1: Ai, quer lembrar disso mais tarde,
3: Alexandre? Não, é que apareceu uma mensagem aqui no meu, na minha tela aqui. Ó, deixa eu fazer um pedido de doação de sangue rapidamente aqui pra nossa audiência. O Arnaldo, Arnaldo!
5: Pode isso!
3: Veio nesse canhão de audiência pedir doação de sangue pro pai de um amigo. Ele precisa urgentemente. É o Carlos André Lindner, que tá precisando de muitos doadores de sangue. E não há limites de doadores, tá? Cada doação pode fazer a diferença e ajudar a salvar a vida do Carlos André Lindner no banco de sangue do Hospital do Coração do Rio Grande, na cidade de Rio Grande. Aqui em Rio Grande, no Rio Grande do Sul. Horários das 8 às 11h30 da manhã e das 2 às 5h30 da tarde. Ao doar, informe o nome: Carlos André Lindner, e o tipo sanguíneo é O positivo e O negativo. Peço de coração que, se puder falar pedindo a doação, faça esse gesto de amor. Se não puder, por favor, compartilhe a publicação para que este alcance o maior número possível de pessoas, para que esta publicação alcance o maior número de pessoas. Agradeço imensamente. Paraná. E, pô, na verdade é o filho, cara. O Arnaldo é filho do Carlos André Lindner. Então, vamos fazer essa esse gesto de amor e solidariedade aí para um filho salvar a vida do pai. Mais uma giradinha na mesa. E tu, Gomes, não é porque tu tá aí na posição do âncora que não tem nada para botar para nós, né?
5: Trabalha.
3: Bota uma para nós aí.
5: E agora, Alexandre? Deixa eu ver.
3: E agora?
5: Não, vou achar, não tem problema nenhum.
3: Agora? Não vamos ter, né? Mas
5: vamos, tiver, vamos. Também não dá nada. Vamos ter sim.
3: Ai, paizinho.
5: Ai, sim. Alexandre.
3: Pois não.
5: A de 6 não

0: fez nem cócegas.
1: A de 6?
0: É.
1: Tá.
0: A de 10, eu senti uma coisa.
1: Tá.
0: A de 14, doeu. Tá. Quando soco assim, muitas vezes machuca. A de 18, doeu também. Mas a de 22 me fez chorar. Agora a de 26, Alexandre, doeu também. Tá. Mas eu já tô acostumado, pode vir de 30. Tô falando de Copa do Mundo.
1: É, eu tava ligado,
0: Beijo pra boa, você, sou fã pra caralho, Sandrinho. Sem dúvida, sou a minha melhor companhia. Aliás, Fetter, passei o dia hoje curtindo a tua chocalhada no Spotify.
1: Ô, oh, lista gostosa, é uma lista gostosa.
0: Um gênio.
1: Que isso.
0: Beijo pra mim.
1: É o Magno Lima que criou o nome Socalhada. Eu só coloquei o nome numa lista cheia de música boa para tal.
0: Um beijo pra minha esposa Rafaela. Te amo, meu amor. Diz o Roberto de Porto Alegre.
1: Valeu, Roberto. Valeu, Rafaela. Queridos, obrigado pela audiência. Tem um sincericídio aqui. Posso ler?
2: Pode.
1: Boa tarde, pretinhos. Vem aqui um bom sincericídio. E Fetter, eu vou te aliviar, pois o pessoal do programa já pega pesado contigo. Eu tô falando, um dia vou me dar de mão aberta aqui. Cuida que o Sandrinho um dia vai te enrabar.
0: Não é verdade.
2: De novo?
1: Acho difícil, acho difícil.
2: É no sentido bom ou ruim?
1: Não, eu acho que é no bom. Como é? Quer dizer, bom? Não sei se tem bom pra isso.
2: Né? Não sei.
0: Claro que tem.
1: Tem quem goste. Não sei. Eu não sei. Na verdade, eu não sei. Gordo Léo, dá uma segurada, Gordo Léo. Cala a boca. Não precisa ir em todas. Não tem que interromper toda vez com as tuas piadinhas, muitas vezes engraçadas, e outras tantas sem a menor graça.
0: Olha só.
1: Gordo Léo, você não é genial. Só sabe copiar os personagens que você faz. Quando você criar um personagem de qualidade e autoral que tenha graça, aí sim você será genial.
2: Ainda bem que ele não tá no ar, senão era depressão.
1: Acho que é o momento de eu corrigir o nosso ouvinte aqui, que eu não sei nem o nome ainda, mas o querido Léo Oliveira, desculpa discordar de ti, é um gênio.
0: Eu também acho.
1: Ele próprio criou o Ivan e o Palhaço Maionese, entre outros grandes personagens criados pelo Léo. Gomes, me apresenta o cara que disse que você é engraçado e comediante.
0: Bah, esse cara ele gosta.
1: Esse cara tá precisando de ajuda. E outra, fala pro Sandrinho que eu tenho uma mamãe solteira que é uma delícia pra apresentar pra ele.
0: Mãe solteira é comigo mesmo.
2: Bom, o cara é teu fã, teu hater.
0: Eu não entendi.
2: Ao mesmo tempo, ele deu corda pro personagem.
1: É que talvez aqui nós tenhamos uma informação muito importante.
0: Qual?
1: Talvez ele não saiba que o Gomes e o Sandrinho são a mesma pessoa.
0: É possível. Quem disse?
1: O quê?
0: O cara disse. Não, eu sou só uma pessoa dentro de outra, Alexandre. Tá tudo bem comigo. Aliás, eu tô com saudade tua.
1: Tá bem, daqui a pouco passa.
0: Comprei um carro, lembrei de ti.
1: É mesmo? Que carro tu comprou?
0: Um Polo cor de tijolo.
1: E por que tu lembrou de mim?
0: Porque tu gosta de carro, tu não gosta de carro?
1: Mas gosta de tijolo. Cor de tijolo, não sei se eu ia gostar.
0: Né, que às vezes engata a segunda e escapa, eu lembro de ti.
1: Sério, cara. É muito difícil engatar, desengatar a segunda do Fala Polo.
0: Ah, eu te mostro. Ah.
1: Rafinha, eu descobri o motivo da sua dor lombar. É de tanto carregar o peso do seu ego.
0: Eu gostei desse magrão.
2: Não, achei ele errado no Léo.
0: Ele pega bem pesado.
2: Achei ele errado no Léo.
1: É, eu também achei ele errado no Léo.
0: Eu que me fui.
2: Ah, mas tu ele deu corda
1: pra tua mente, Rafael Menegazzo. Dá uma estudada. Red Hot, Denzel e maconha não são as únicas coisas boas do mundo.
2: Dá uma estudada é foda.
0: Bom, ele pega muito pesado.
1: São as únicas coisas boas. Ainda bem que ele me aliviou.
2: Dá uma estudada é foda.
1: Porã. Chegamos no colaborador Porã. Quando você vem com vontade, o programa rende. Porém, ultimamente tá foda, irmão. O pretinho básico não é momento para reunião ou para dar bronca na equipe. Quando você participa, tenta focar, pô. Tá. É só uma horinha, beleza? Beleza.

0: Aí vem ferro, aí vem ferro.
1: Isso aqui é pesado.
0: Isso aqui é só entretenimento.
1: Entretenimento.
0: Ah, o cara, ele lavrou aqui. Fetter!
1: Puta, já começa assim.
0: Deixa de ser empata foda. Quando tu tá de ovo virado, acaba com a vibe de todo mundo.
1: Bah, não vou negar.
0: Te liga,
1: negar,
0: o mundo não gira em torno de ti. Ele não,
1: isso é certo, é claro que não.
0: Ele já arrancou nessa. Rafinha, assume que quando tu não é protagonista, morre de inveja. E daí ou tu faz tudo pra chamar atenção ou fica criticando todo mundo. Adams, todo mundo já entendeu que o Fetter mudou tua vida. Faz o seguinte: leva ele pra morar contigo e fica ainda legal. Mais tempo com as bolas dele. E outra,
1: gratidão é bonito, saber agradecer é bonito, e o Adams tem isso.
0: E outra, agradece todos os dias por ser ouvinte premiado, que privilégio. Gomes, é. Assume que tu acha um saco ser produtor do programa.
1: Não,
0: que tu acha
1: não.
0: Um saco quando ficam te fazendo pergunta que tu não teve saco de pesquisar.
2: Não sei.
3: Ah, isso às vezes é verdade.
0: Léo, dá uma segurada. Não precisa criar 355 personagens pra bater o recorde do integrante que mais criou o personagem. Vini, dá pra ver que tu tem futuro, mas tu ainda tá conquistando teu espaço. Te dedica. Deixa a verdinha pra depois do programa. Ufa. Tu fica lerdão no programa quando tá com ela na mente. Dá até vergonha.
3: É verdade, é verdade.
1: Ah, Magrão veio.
3: É essa fita verdinha que tu tá aí, ó.
0: É, pois é. Enfim.
3: Esse a gente conhece.
0: Lelê. Aí. A RBS deve ter um programa de 60 a mais e tu tá na cota. Não é possível um idoso cagar tanta tese pela boca e ainda continuar.
1: Tá na cota dos 60 a mais com 55.
0: Porã, nunca aparece no programa e quando aparece, a única coisa que faz é dar palestra sobre todos os assuntos. Vender ingresso de algum evento teu, contar piada sem graça. Neto, confessa que quando tá no programa tu só fica pensando: que porra, eu tô perdendo meu tempo aqui.
1: Eu também acho, pai.
3: Não é verdade, já falei pra vocês, pra abertamente pro público que tá aqui, uma das coisas que eu mais gosto.
0: Olha como ele foi além. Jory,
3: puta. Tem o Jory no sincero.
0: Jory foi além. Nem pretinho tu é, então não merece ser.
3: Vai, me fudeu.
2: Eliminou,
1: Jorge.
0: Rodaica,
3: cara.
0: Diva. Beijos, Gabriele Machado.
3: Olha aí, cara. Direito de resposta pro Alexandre, então.
1: Não, mas é Diva fazer o quê?
0: É ela, né? Desculpa, eu falei ele durante o e-mail. É a Gabriele Machado de Itajaí que mandou.
3: Puta, gênio.
1: Ah, mas isso muda tudo de figura.
0: Por quê?
1: Porque eu tava achando já estranho um cara chamar uma mulher de diva.
0: Ah, faz sentido. Né? Mas poderia ser o Sandrinho.
3: Ah, eu acho as pessoas diva, Alexandre.
1: Divas.
3: Tu é uma diva.
1: Divas.
3: Tu é uma diva. Tu é nossa diva. Ainda mais nessa foto.
1: O Fetter é diva.
3: Olha essa foto tua aí.
0: Alô, maionese.
3: A foto tua que tá na live com os cabelos.
2: A regata da uma da tarde.
3: Os cabelos picotados.
2: Tu ainda tá com aquela regata, Alexandre?
1: Tô, cara, tô com aquela regata. Passei o dia inteiro com aquela regata.
0: Mas não tá com asa, né? Que regata puxa uma asa.
3: Não,
0: que...
3: o Alexandre...
1: Não, regata não puxa asa, cara.
3: O Alexandre bota perfume. Perfume pra dormir.
1: Eu sou cheiroso.
3: É, ele é
1: cheiroso.
3: Ele bota perfume pra ir pra praia.
0: Como é que sabe?
3: Ah, eu conheço.
2: O comentário final.
1: O comentário viado de Sandrinho.
3: Viado é tu. Entre eu e tu, tu é mais
1: viado. Mas não é ofensa.
3: Não, mas eu não disse que é. Mas se nós for o casal, tu é a minha mulher.
1: Não, peraí, cara. Peraí, ó.
0: Querem ficar mais a boca?
1: Aí, 10 minutos, 11 minutos para 7, sim, é clá-clá. Vamos fazer aqui aquele momento bonito de anunciar para a audiência do Pretinho de graça. 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
1: Saia na Protase.
0: Pô, botar o valor é legal, velho.
2: Gostei. Ele gosta de quadrinhos, ideia. Né, cara? Dá pra ver.
0: Obrigado, gente. Sou fã de vocês. apartamentonopb196@gmail.com.
2: Cara, vai vender isso aí rápido, bem, cara.
4: Vamos fazer um rápido show no intervalo e a gente volta pra acabar o Pretinho desta terça-feira, dia 21 de julho. 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
10: Ah, mas esse assunto eu já ouvi nessa semana que passou.
11: Claro, idiotão, esse programa é reprisado.
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18: Outra coisa que também me deixou pensando.
19: E aí, Alexandre?
10: Opa, tamo de volta com o Pretinho Básico aqui na Atlântida. Briga, tava vendo um vídeo aqui da Babi.
19: Eu ia dizer, a voz da Babi. Mas eu também tava vendo ao mesmo tempo.
10: Não.
19: Pô, que legal. E eu que abri o canal e saiu a voz da Babi, eu falei, o que eu fiz de errado?
10: Que eu...

0: fiz de errado. Desculpa, desculpa. Caras, deixa eu falar um negócio antes da gente ir embora aqui, mas a gente não pode ir embora sem falar. Aqui no Pretinho, a gente sabe muito bem, conhece o valor de estar perto, de fazer parte da rotina, de entrar na casa das pessoas e de criar conexão de verdade. 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Tá na hora então de colocar a votação para craque do episódio. Redmac, a gente é do Sul, a gente é de casa, pode sair votando, meu compadre Neto Fagundes.
1: Cara, eu vou votar no Jorge Vasconcelos, né, porque eu faço poucas vezes com ele, sou muito admirador dele. Pô, isso, e é um prazer estar junto com um cara que tem tudo a ver com a gente aqui, né, cara? A gente se encontra nos corredores daqui, mas quando ele tá no Pretinho, eu acho que ele combina muito com o Pretinho.
0: É de casa, né? O Jorge é de casa.
1: Então, pô, vou votar no Jorge Vasconcelos.
0: Pô. Boa, boa, meu compadre. E tu, Jorge, vai em quem?
2: Cara, eu vou votar em ti hoje, Alexandre.
0: Ô, meu querido, que honra.
2: Eu vou votar em ti pelo seguinte, é porque do programa das 13 pro programa das 18, a gente deu um salto de qualidade muito grande.
3: É verdade, né?
2: Tivemos muitos problemas com bateria e tudo mais, e tu
3: ganhou até amarelo.
2: Tu te recuperou lindamente, assim, cara, e foi uma baita astral aí. Parabéns. Ô, Jory,
0: muito obrigado pelo reconhecimento. Parabéns. De fato, passei a tarde inteira envolvido aqui, empenhado em resolver esta questão do sinal e do áudio.
2: Foi
0: pra entrar com excelência.
2: Foi redondíssimo, redondíssimo.
0: Que bom, obrigado.
2: Faltou só tua imagem em vídeo aí pra gente ver a regata, né?
3: É, eu queria ver a minha diva.
2: A regata e a tatuagem, aquela coisa toda aí que a galera gosta.
0: É que infelizmente daí não vai dar, né? Ou é uma coisa com excelência ou é duas meia boca. Aí eu vou optar por uma com excelência.
3: Diva de regata.
0: Clube de regatas. Tu, Vini Moura, vai votar em quem, Vini Moura?
3: Ah, eu vou votar no...
0: Não.
3: Não, quer?
0: Não, tu vai votar.
3: É o microfone, é o microfone. Para, mas é que eu só abri minha boca aqui pra falar que eu vou votar na produção.
0: Certo.
3: Achei a produção bem...
0: Muito obrigado.
3: O Gomes tá numa baita semana... É, tu tá muito bem, cara. Tu tá muito bem.
0: O Gomes tá se descobrindo, né?
3: Tá se descobrindo em outras áreas.
1: Eu tô me descobrindo.
0: Se descobrindo um grande âncora, ancorando tanto o Bola quanto o Pretinho Base.
3: Muito obrigado. E vou falar, Gomes, eu precisava sair de férias falando isso. Tá muito bem.
1: Muito obrigado. Putz, é verdade, o Vini sai de férias.
3: Não, para aí.
1: Cara. É o resta um do Pretinho.
0: Quando é que tu sai, Vini? Hoje?
1: Agora.
3: Inclusive, eu já tô.
1: Metade do Vini
3: faz
1: já tá 3
3: minutos. Faz 3 minutos que ele tá de férias.
0: Então amanhã eu e tu, Gomes. Eu, tu, Jory.
1: E nada mais.
3: Não, mas é umas férias nada a ver, né, Alexandre? É só até sexta. Sabe? Segunda eu tô de volta.
1: Cara, pior que eu tiro férias daqui a pouco também.
0: Também.
3: Pode sair todo mundo.
0: Que loucura. Ah, mas é o que é, né, cara? As pessoas têm que tirar férias. Amanhã elas têm o direito. E mais do que o direito, elas precisam tirar férias.
1: Eu não acredito. Não, mas amanhã uma eu tenho uma surpresa pra ti, Alexandre.
0: É mesmo?
1: Só vou dizer isso, eu tenho uma surpresa pra ti.
3: Ele vai estar pelado no programa.
0: Eu também tenho uma pra ti.
3: Ele não vai ver a surpresa.
1: Não, para. Tu não tá entendendo o que a gente tá vivendo.
3: Tô com traição com o horário, o programa. Tô com troço encabeçado pra ti aí, mano.
0: Cara, tu vai ter uma grande surpresa amanhã, 1 da tarde.
3: Para!
0: Vota, Gomes, logo!
1: Eu voto em ti, Alexandre. Eu voto em ti. Porque eu quero que tu veja a minha surpresa amanhã.
0: Tá bem, mas tu sabe que o voto não vai garantir que eu não vá te fazer uma surpresa, não, né?
1: Ah, tu sabe que eu sou bem convincente quando eu quero.
0: Tu vai ver. Então eu tenho 2 votos, o Jory tem 1 voto.
1: E eu tenho 1.
0: E o Gomes tem 1 voto também. Apesar do Jory merecer muito, assim como todos aqui na mesa merecem, o meu voto vai no Rafael Gomes.
1: Muito obrigado.
0: Porque, de novo, reitero, Rafael Gomes está...

0: Um momento espetacular se descobrindo âncora de programas de grande audiência.
1: E tem que ver nos bastidores também.
2: Dá pra ver que tem
1: o garotão tá voando.
0: Como é que é, compadre?
2: Dá pra ver que tem um troço crescendo no Gomes.
0: Tem um troço crescendo dentro dele.
1: Eu não conheço vocês, velho. Eu não vou dar trela pra vocês.
2: Nos bastidores, o garotão tá assim, ó.
0: Como assim? Como assim, Vini? Me traz essa informação.
1: Ah, eu vou parar por aqui, Léo.
2: Bota no grupo.
0: É mesmo, é. Não, mas eu não acredito. Eu acho que tu tá tirando uma onda com ele, porque eu conheço a humildade e a...
1: Inacreditável.
0: E a delicadeza do comportamento do
1: Gomes. Vou levar ele na ti.
0: A gente fica por aqui, agradecendo demais a tua audiência, brigadaço pela parceria. Uou! Pretinho Básico volta amanhã ao vivo, 1 da tarde, mas neste meio tempo pode consumir o nosso conteúdo de ATL TV, redes sociais do Pretinho Básico, redes sociais da Rede Underline Atlântida. Fazemos apaixonadamente conteúdo de entretenimento para milhões de pessoas. Milhares. Uma baita noite de terça-feira, um abraço, até amanhã, tchau.
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